0: Indústria, Comércio e Serviços, detalhou como a norma pode ser utilizada para fomentar a atividade industrial do país.
1: São 51 artigos, 9 instrumentos legais, todos eles associados àquilo que é essencial. E é essencial desde a lavra, pesquisa, o beneficiamento, a transformação, a mineração urbana. Ou seja, nós estamos falando de uma atividade integrada e de uma política que quer transformar o que nós já temos em abundância em inovação e assim ampliar a nossa competitividade industrial.
0: Minerais críticos são aqueles necessários a setores importantes da economia e cujo abastecimento possa estar sujeito a riscos, seja pela dependência externa ou outras questões geopolíticas. Um exemplo é o potássio, utilizado na produção de fertilizantes e essencial para a agricultura. Já os minerais estratégicos são essenciais para o desenvolvimento tecnológico, com redução de emissões de gases do efeito estufa. As terras raras, por exemplo, fazem parte desse grupo e são utilizadas na produção de diferentes tecnologias, como na fabricação de celulares, carros elétricos e turbinas eólicas. O ministro de Minas e Energia, Alexandre Silveira, disse que será possível avançar no processamento desses recursos naturais.
2: A norma contribui também para a neoindustrialização, oportunidade que não está somente na extração. Reside especialmente na capacidade de instalar no Brasil as etapas de beneficiamento, de separação, de refino, de transformação e de elaboração de materiais avançados de componentes e produtos industriais.
0: Para coordenar as ações, foi criado o Conselho Nacional para a Industrialização de Minerais Críticos. O colegiado terá entre suas atribuições a definição de prioridades e o acompanhamento de projetos considerados estratégicos, como explica a ministra Miriam Belchior, da Casa Civil.
3: Que ele possa definir regras claras e a agilidade necessária nas suas decisões para que os investimentos possam ocorrer da maneira mais rápida possível. E é por essa razão que o Conselho vai contar, além de todos os ministérios envolvidos, que serão 13, também representação dos governos estaduais, municipais, do setor industrial, do setor de mineração e da academia.
0: A lei também cria um fundo garantidor, visando reduzir riscos e ampliar a capacidade de investimento no setor. E o Programa Federal de Beneficiamento e Transformação de Minerais Críticos e Estratégicos. Com ele, as empresas poderão transformar em crédito fiscal até 20% de seus gastos com beneficiamento, transformação e mineração urbana. Reportagem Gabriela Noronha.
4: O Ministério dos Transportes apresentou um novo modelo de chamamento público para a exploração de trechos ferroviários ociosos, desativados ou em processo de devolução.
5: Ele permite que empresas privadas explorem a malha ferroviária pública por meio de contratos de autorização.
6: Cerca de 10 mil quilômetros de ferrovias ociosas, desativadas ou subutilizadas poderão voltar a operar no país. O Ministério dos Transportes apresentou na B3, em São Paulo, um modelo para atrair empresas interessadas em explorar esses trechos. A proposta prevê chamamentos públicos para apresentação de projetos de requalificação da malha ferroviária. Nos trechos selecionados, o interessado terá 2 anos para desenvolver o projeto e poderá propor soluções para transporte de cargas ou passageiros. Os contratos poderão ter prazo de até 99 anos. Segundo o ministro de Portos e Aeroportos, Tomé Barros, a proposta contempla o aperfeiçoamento logístico dos trechos.
7: No estudo que a gente contratou, aponta um volume de carga muito grande, que hoje está por caminhão. Então a meta nossa é diminuir o custo logístico, aumentar a participação do modal ferroviário, abrindo possibilidades. Então assim, a gente acha que vai ter muita gente interessada e vai ter, pelo menos eu vou trazer um olhar do mercado para os trechos existentes hoje. Estou dando um destino e buscando um caminho para essa quantidade de quilômetros que eu tenho em desuso no país.
6: A carteira inicial reúne 7 ferrovias de linha curta, conhecidas como short lines, além de trechos de menor extensão conectados à malha ferroviária nacional. Entre os trechos estão as ligações entre Brasília e Lusiânia e entre Campina Grande e Cabedelo, além de linhas nos estados do Rio Grande do Sul, Minas Gerais, Goiás e São Paulo. A recuperação dos trechos poderá envolver investimentos privados e recursos públicos, quando houver interesse e viabilidade. A proposta prevê ampliar a utilização da malha ferroviária e integrar diferentes regiões do país. Reportagem Pablo Mundim.
4: País de norte a sul, enfrentando o sol, a chuva e a distância da família para garantir que o Brasil não pare.
5: Seja levando o alimento que chega à nossa mesa, o combustível que move nossas cidades ou remédios que salvam vidas.
4: No Dia Nacional do Caminhoneiro, a Voz do Brasil presta uma homenagem aos mais de 4 milhões de motoristas que fazem das rodovias o seu sustento e a engrenagem que ajuda a mover o país.
5: Para celebrar a data, a Polícia Rodoviária Federal realiza ações educativas de saúde e faz um alerta. Neste ano, aumentaram as estatísticas de sinistros de trânsito envolvendo caminhões, mortes e feridos nas rodovias federais.

0: O caminhoneiro Senito Pereira nasceu no interior do Paraná, mas há 26 anos sua casa é todo o Brasil.
1: O ofício é quase uma tradição de família. 5 irmãos, 1 filho e 1 sobrinha ganham a vida transportando carga nas estradas do Brasil.
0: E hoje nós preparamos uma reportagem dando dicas para viagens seguras.
1: Só para se ter uma ideia, de janeiro a julho, 1.681 pessoas morreram nos sinistros de trânsito em que caminhões estavam envolvidos. Número 4,54% maior que o registrado no mesmo período do ano passado.
2: Eu conheço cada palmo desse chão. É só me mostrar qual é a direção.
3: O sol clareia às primeiras horas da manhã, quando Senito Pereira desperta para mais um dia de trabalho. Ele deixa a boleia, acende o fogareiro e faz um café. Para ele, que passa os dias na estrada, o caminhão é um pouco de tudo. Meio de transporte, fonte de renda e casa. Antes de dar partida, o caminhoneiro, nascido em Curiúva, no interior do Paraná, sempre confere se está tudo em seu lugar.
4: Primeiro eu dou uma olhada, né? Como é que tá óleo, água, essas coisas, que é o dever da gente, né? Quando ele tem um probleminha, a gente já cuida de levar na oficina, né? Tudo tem que estar em cima, manutenção do caminhão em primeiro lugar.
3: Além dos cuidados com a manutenção do veículo, a Polícia Rodoviária Federal faz outras recomendações aos caminhoneiros para que trafeguem com segurança. A atenção deve ser redobrada com os veículos menores por conta da grande quantidade de pontos cegos. Consumo de álcool ou drogas antes de dirigir, carga muito pesada e amarração incorreta da carga são causas de acidentes graves na estrada, segundo Estênio Pires, coordenador-geral de segurança viária da PRF. Ele também alerta para o perigo do excesso de velocidade.
5: É um veículo desse que transporta dezenas de toneladas, tem um comportamento muito diferente de um veículo de passeio, um veículo pequeno. Para se fazer a frenagem total, leva um espaço muito grande. Se estiver em excesso de velocidade, muito mais, podendo provocar grandes tragédias.
3: A Lei dos Caminhoneiros, que regulamenta a profissão no país, estabelece regras para a jornada de trabalho e para proporcionar descanso seguro a esses profissionais, há pontos de parada localizados ao longo das rodovias. Nos contratos de concessão, eles devem aparecer pelo menos a cada 400 quilômetros. Postos de gasolina e outros estabelecimentos privados também são habilitados a oferecer um serviço, mas nesse caso, podem fazer uma cobrança pela utilização da área. De acordo com Viviane S., secretária nacional de transporte rodoviário do Ministério dos Transportes, essas paradas também ajudam a prevenir acidentes.
6: A gente consegue colocar áreas adequadas e seguras para que os caminhoneiros e caminhoneiras possam descansar, cumprir a legislação que impõe aí horas de descanso e com isso seguir uma viagem mais tranquila e efetivamente isso tem um impacto então na redução no número

0: O caminhoneiro Senito Pereira, do início desta reportagem, conta que apesar de a vida na estrada ser marcada por vários desafios, também é uma alegria desbravar melhor o Brasil.
1: A gente conhece tudo, né? A gente ouve falar numa cidade lá, opa, mas essa eu conheço, já passei, né? E conhece todo o desenvolvimento do Brasil, né? Hoje a gente tem uma potência muito grande.
0: A lei dos caminhoneiros também determina que é direito desses trabalhadores ter acesso gratuito a programas de formação e aperfeiçoamento, contar com sistema único de saúde para atendimento e receber proteção do Estado contra ações criminosas.
2: Eu conheço as minhas liberdades, pois a vida não me cobra o frete.
0: Reportagem Márcia Fernandes.
3: Bancos e instituições de pagamento terão que adotar medidas para identificar e interromper operações ligadas a casas de apostas não autorizadas.
4: A determinação está em uma portaria publicada esta semana que também prevê o bloqueio ou encerramento de contas usadas por operadores irregulares.
5: Uma portaria do Ministério da Fazenda estabelece novos procedimentos para suspender transações financeiras relacionadas à exploração irregular de apostas de cota fixa. Entre as ações previstas estão a identificação dos meios utilizados por operadores irregulares para receber valores e a interrupção do fluxo financeiro destinado a essas atividades. A norma também permite o bloqueio de contas e o impedimento de novas transações relacionadas à exploração irregular de apostas. A medida fortalece a cooperação entre regulação, fiscalização e sistema financeiro no enfrentamento do mercado ilegal. No Brasil, somente empresas autorizadas pela Secretaria de Prêmios e Apostas do Ministério da Fazenda podem operar nacionalmente. Desde janeiro de 2025, os sites autorizados utilizam o domínio .bet.br. Todos os detalhes da portaria estão disponíveis no portal gov.br/fazenda. Thaís de Araújo, para a Voz do Brasil.
3: As plataformas digitais com mais de 1 milhão de usuários menores de 18 anos deverão publicar relatórios com informações sobre as medidas adotadas para a segurança, a privacidade e a proteção desse público.
4: As empresas têm até esta quinta-feira, dia 17 de setembro, para divulgarem essas informações.
6: Os relatórios das empresas devem mostrar uma prestação de contas à sociedade e ao poder público das medidas adotadas para a proteção de menores de 18 anos no ambiente digital. O relatório deve apresentar informações sobre denúncias e os encaminhamentos dados, moderação de conteúdos e contas, medidas de proteção de crianças e adolescentes, proteção de dados e privacidade, além dos mecanismos de consentimento parental e da avaliação e gestão de riscos à segurança e à saúde desse público. A data limite para publicar o documento é 17 de setembro. A obrigatoriedade vale para as plataformas com mais de 1 milhão de usuários cadastrados menores de 18 anos. E esse primeiro relatório deve abranger o período de 1º de janeiro a 30 de junho de 2021. Lorena Gilberte Coutinho, diretora da Agência Nacional de Proteção de Dados, a ANPD, destaca que o relatório é importante para famílias, pesquisadores e toda a sociedade, além dos órgãos de proteção.
7: Esse tipo de instrumento, ele vai possibilitar que pesquisadores, até que pais e famílias possam ter, né, um maior esclarecimento sobre, né, se essas plataformas estão recebendo muitas denúncias. É também um instrumento importante para que os próprios pais e responsáveis possam fazer escolhas, controlar mais quais aplicativos os seus filhos utilizam, né, e como fazer esse tipo de controle.
6: Plataforma Discord teve a funcionalidade de transmissão ao vivo suspensa no Brasil até que a empresa comprove a adoção de medidas para proteger crianças e adolescentes. A medida faz parte do processo de fiscalização instaurado pela ANPD para apurar possíveis falhas na proteção desse público no ambiente digital. E além do Discord, a agência segue com a fiscalização e o monitoramento, inclusive de lojas de aplicativos. É o que explica Lorena Gilberti Coutinho.
7: Para verificar a adoção de sinais de idade, né, os mecanismos de verificação de idade por parte de lojas de aplicativo e sistemas operacionais em relação às empresas Apple, Google e Microsoft.
6: A ANPD recebe denúncias de violação pela página na internet gov.br/ANPD. Reportagem Luciana Colares de Holanda.
3: As Forças Integradas de Combate ao Crime Organizado deflagraram hoje operação em 19 estados.
4: O objetivo é o enfrentamento ao tráfico de drogas e de armas, à lavagem de dinheiro e a organizações criminosas violentas.
3: As decisões judiciais determinaram bloqueios superiores a R$508 milhões, incluindo imóveis, veículos, ativos financeiros e outros bens vinculados a organizações criminosas investigadas.
8: As Forças Integradas de Combate ao Crime Organizado, as FICOs, deflagraram nesta quarta-feira a Operação Força Integrada 4, com ações simultâneas em 19 estados. Ao todo, foram expedidos 173 mandados de busca e apreensão, além de 44 prisões em flagrante durante as diligências. A operação investiga crimes como tráfico de drogas e armas, lavagem de dinheiro, homicídios, extorsão e atuação de organizações criminosas violentas. As decisões judiciais também determinaram o bloqueio de mais de R$508 milhões em bens e ativos financeiros. Até agora, 29 imóveis e 18 veículos foram apreendidos, além de armas, munições e drogas. Claudimário Carvalho, para a Voz do Brasil.
4: Problemas com a marcação de procedimentos, reajustes e outras dificuldades com planos de saúde estão entre as reclamações dos consumidores.
3: Para orientar quem enfrenta esse tipo de situação, a Agência Nacional de Saúde Suplementar, a ANS, oferece canais gratuitos de atendimento. Confira na reportagem.
9: A gestora Karen Nascimento tem plano de saúde há muito tempo, mas sempre tem problemas com ele, principalmente com a marcação de procedimentos.
10: Sempre atraso de agendamentos, procedimentos que não são autorizados no tempo hábil.
9: Já o funcionário público Manuel Freire reclama dos aumentos do plano de saúde, que considera abusivos.
11: Todo ano aumenta e a oferta, você não sabe se a rede aumentou, se a rede diminuiu.
9: Para solucionar problemas e reclamações como estas, a Agência Nacional de Saúde Suplementar, a ANS, disponibiliza um serviço gratuito para orientar os consumidores sobre seus direitos e as regras dos planos privados de saúde no Brasil. A diretora de fiscalização da agência, Eliane Medeiros, explica qual o primeiro passo.
12: Quando o consumidor tiver um problema com o plano de saúde, a primeira orientação é procurar a própria operadora e guardar o número do protocolo desse atendimento. Agora, se o problema não for solucionado, aí ele pode procurar a ANS e registrar uma reclamação. A reclamação é encaminhada à operadora, que tem até 5 dias úteis para solucionar problemas de atendimento de saúde, como negativa de cirurgia, exame ou consulta.
9: Eliane Medeiros alerta ainda que, ao contratar um plano de saúde, o consumidor deve ficar atento às regras pré-estabelecidas.
12: É importante que o consumidor conheça bem as características do plano que contratou. Também é importante guardar o contrato e qualquer outro documento relacionado ao plano. Conhecer previamente as regras do plano também é uma forma de exercer seus direitos.
9: Em caso de qualquer problema com o plano de saúde, o cidadão dispõe de 3 canais principais para fazer uma reclamação: pela internet, no site da ANS, no endereço gov.br/ANS, ou por telefone, gratuitamente, no número 0800-701-9656, de segunda a sexta-feira, das 9 às 17 horas. Para pessoas com deficiência auditiva, o número é 0800-021-2105. Mas se a pessoa preferir preferir fazer a reclamação presencial, é preciso agendar o atendimento nos núcleos de fiscalização da ANS. Reportagem Cleide Lopes.
4: O pagamento da parcela de setembro do Bolsa Família tem início nesta quinta-feira.
3: O Ministério do Desenvolvimento Social

0: social pelo número 121 também está disponível para atendimento ao público. A ligação é gratuita de todo o Brasil. O Ministério do Desenvolvimento e Assistência Social, Família e Combate à Fome informa que a greve dos bancários, que envolve a Caixa Econômica Federal, não afeta os pagamentos do Bolsa Família, que vão ocorrer normalmente. Reportagem Érica Brás.
1: E essas foram as notícias do governo federal.
2: Uma realização da Secretaria de Comunicação Social da Presidência da República.
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2: Fique agora com o Minuto do TCU e em seguida as notícias do Poder Judiciário e do Congresso Nacional. Uma boa noite.
1: Boa noite, até amanhã.
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7: Supremo decide que venda interestadual de combustíveis não exige cancelamento de créditos de ICMS.
8: STJ fixa tese sobre uso de provas do inquérito e validade do testemunho indireto na pronúncia.
7: Mais de 99% dos pedidos de candidatura já foram julgados pela Justiça Eleitoral.
8: Boa noite, eu sou Arthur Filho.
7: E eu sou Walter Lima.
8: Os ministros do Supremo Tribunal Federal decidiram que a venda de combustível derivado de petróleo para outro estado não exige o cancelamento dos créditos de Imposto sobre Circulação de Mercadorias e Serviços, ou ICMS, gerados nas operações anteriores realizadas dentro do estado de origem.
7: A decisão foi tomada em sessão virtual, no julgamento de um recurso extraordinário. Por se tratar de matéria com repercussão geral reconhecida, a tese fixada deverá ser aplicada pelos demais tribunais do país.
8: A situação analisada no julgamento diz respeito a empresas que compram produtos de outra empresa do mesmo estado, operação em que há cobrança de ICMS e geração de crédito para a distribuidora.
7: Quando parte dos produtos é posteriormente vendida por outro estado, não há incidência de ICMS. Assim, a discussão consistia em saber se o estado de origem pode manter o imposto cobrado nas operações internas anteriores e se a distribuidora deve estornar o crédito na operação interestadual.
8: STJ fixa tese sobre o uso de provas do inquérito e validade do testemunho indireto na pronúncia.
7: Como o julgamento foi pelo rito dos repetitivos, o entendimento valerá para casos com o mesmo tema em todo o judiciário. Fátima Uchoa.
9: A pronúncia é a decisão judicial que avalia se o acusado de crime doloso contra a vida, como matar alguém, será julgado pelo tribunal do júri. O magistrado verifica se o suposto crime ocorreu e se há indícios de que o acusado participou dele. Para o STJ, a pronúncia não pode se basear exclusivamente em provas colhidas durante o inquérito policial. Nem esse pronunciamento judicial pode ser feito só com apoio de testemunho indireto, ou seja, de quem apenas ouviu dizer que o fato ocorreu. Mas o tribunal reconheceu que o testemunho indireto pode ser mais relevante como prova em contextos como criminalidade organizada e tentativa de silenciamento da vítima ou de testemunha. O relator foi o ministro Reinaldo Soares da Fonseca.
8: Acordo de 193 milhões de reais beneficia quase 800 trabalhadores.
7: A ação faz parte da Semana Nacional da Execução Trabalhista, mutirão

0: promovido pela Justiça do Trabalho para acelerar o pagamento de dívidas judiciais trabalhistas. Rafael Silva.
1: 761 trabalhadores fecharam por meio do Sindicato dos Petroleiros um acordo de 193 milhões de reais com a Petrobras. E eles são apenas alguns dos milhares de trabalhadores beneficiados pelo mutirão da Justiça do Trabalho. Já foram feitas quase 32 mil audiências e arrecadados 2 bilhões de reais. Entre os tribunais regionais de pequeno porte, o TRT-19, em Alagoas, é ouro no ranking de acordos. E você que ganhou uma causa, mas ainda não recebeu, pode procurar a Vara do Trabalho, onde tramita o processo.
2: Há 18 dias para o primeiro turno das eleições gerais, mais de 99% dos pedidos de candidatura já foram julgados pela Justiça Eleitoral.
0: O dado foi divulgado pelo presidente do Tribunal Superior Eleitoral, ministro Cássio Nunes Marques. Vitor Struck tem mais informações.
3: A Justiça Eleitoral já analisou e julgou 20.982 pedidos de candidatura em todo o país. O número corresponde a mais de 99% do total. O dado foi divulgado pelo presidente do Tribunal Superior Eleitoral, o ministro Cássio Nunes Marques, em sessão plenária do Tribunal. De acordo com o ministro, restam 205 processos pendentes de julgamento. Entre os casos já decididos, 980 ainda estão dentro do prazo para recurso. No caso das candidaturas à presidência e vice-presidência, todos os 13 pedidos foram julgados até o dia 11 de setembro.
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2: A você, uma boa noite.
0: E até amanhã.
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6: Eu sou Humberto Pinheiro e estes são os destaques de hoje do Jornal do Senado, que começa agora. Senado pode criar grupo de trabalho para discutir reforma do judiciário. Lei cria política nacional de conscientização sobre doença rara que afeta os pulmões. Sancionada lei que amplia financiamento para renovação de frota de motoristas de aplicativo e entregadores. Boa noite. A Comissão de Constituição e Justiça pode criar um grupo de trabalho para discutir a reforma do Judiciário. O texto estabelece um prazo de 60 dias para que o grupo apresente uma proposta sobre a reforma. A criação do grupo ainda depende de decisão da Comissão de Constituição e Justiça. O trabalho deverá subsidiar as discussões sobre o tema no Senado. Repórter Pedro Pincer.
7: A Comissão de Direitos Humanos aprovou uma indicação para que a Comissão de Constituição e Justiça crie um grupo de trabalho para apresentar uma proposta de reforma do Judiciário no prazo de 60 dias. A indicação é um tipo de proposição legislativa pela qual se sugere a adoção de providência, a realização de um ato administrativo ou se recomenda que determinado assunto seja tratado por outra comissão. Por exemplo, a proposta de indicação feita à CCJ foi apresentada pela presidente da Comissão de Direitos Humanos, senadora Damaris Alves, do Republicano do Distrito Federal.
8: Que a Comissão de Direitos Humanos faça uma indicação urgente à Comissão de Constituição e Justiça do Senado, para que a Comissão de Constituição e Justiça do Senado crie imediatamente um grupo de trabalho onde busque todas as propostas, PECs e projetos de lei que estão tramitando de reforma do Poder Judiciário.
7: A decisão ocorreu durante reunião da CDH em que foram discutidos os desdobramentos institucionais da sessão plenária do Supremo Tribunal Federal que aconteceu nesta terça-feira. A sessão do STF tinha a finalidade de decidir se haveria ou não investigação sobre o ministro Alexandre de Moraes por supostas relações com o banqueiro Daniel Vorcaro, dono do extinto Banco Master, liquidado pelo Banco Central após a constatação de fraudes. 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
6: O Palácio do Congresso Nacional recebe nesta semana uma iluminação verde em alusão ao Dia Nacional de Conscientização sobre as Distrofias Musculares, celebrado em 17 de setembro. A data foi instituída em 2024, após a aprovação de um projeto pelo Senado para ampliar o conhecimento sobre o grupo de mais de 30 doenças hereditárias que podem causar enfraquecimento e perda progressiva da massa muscular. Reportagem Yasmin Rodrigues.
9: As distrofias musculares formam um grupo de mais de 30 doenças hereditárias que podem causar enfraquecimento e perda progressiva da massa muscular. A data nacional celebrada em 17 de setembro foi criada por lei em 2024. A senadora Leila Barros, do PDT do Distrito Federal, relatora do projeto na Comissão de Assuntos Sociais, destacou que a falta de informação ainda é um obstáculo para pacientes e profissionais de saúde.
10: O conhecimento de distrofias musculares ainda é limitado entre a população geral e muitas vezes até mesmo entre os profissionais da saúde. Por meio da conscientização, busca-se ampliar o conhecimento sobre os sintomas, os métodos de diagnóstico e as possíveis terapias, promovendo uma detecção mais precoce e melhor qualidade de vida para os pacientes. Outro impacto importante da instituição deste dia é o fortalecimento das políticas de inclusão para as pessoas com deficiência.
9: A legislação que criou a data também prevê campanhas de esclarecimento, eventos e materiais educativos para ampliar o acesso à informação sobre as distrofias musculares.
6: Foi sancionada a lei que cria a Política Nacional de Conscientização e Orientação sobre Lifangioleiomiomatose no âmbito do Sistema Único de Saúde. A doença, conhecida como LAM, é rara, afeta principalmente os pulmões e não tem cura. A lei prevê que o SUS ofereça as pessoas com LAM o acesso a todos os meios disponíveis para o tratamento e o controle da doença. A reportagem é de Márcio Maturana.
11: Mulheres entre a puberdade e a menopausa são as mais atingidas pela lifangioleiomiomatose, uma doença rara e progressiva, também conhecida como LAM, que causa cistos nos pulmões, nos rins e no sistema linfático, podendo levar à insuficiência respiratória. A LAM é frequentemente confundida com asma ou bronquite. Por isso, a nova Política Nacional de Conscientização e Orientação, publicada nesta terça-feira no Diário Oficial da União, prevê capacitação de profissionais de saúde para facilitar o diagnóstico precoce. A senadora Damaris Alves, do Republicanos do Distrito Federal, foi a relatora do projeto que deu origem à lei.
12: A única coisa que os pacientes da LAM querem é respirar. Estamos falando de uma doença que eles querem tão somente respirar. Ter uma política pública para acompanhar esses pacientes é mais que necessária. Ampliar a conscientização sobre a LAM, favorecer o diagnóstico oportuno, organizar o encaminhamento assistencial e aprimorar a produção de informações epidemiológicas e clínicas sobre a doença.
11: Outras ações previstas pela nova lei são a criação de centros de referência especializados e implantação de um sistema nacional de coleta de dados. A LAM não tem cura, mas pode ser controlada com medicamentos já disponíveis gratuitamente no Sistema Único de Saúde.
6: Também foi sancionada pelo presidente da República a lei que garante a continuidade do programa de renovação de frota com condições especiais de financiamento para a compra de veículos novos. A medida beneficia motoristas de aplicativo, taxistas e entregadores de aplicativos. O programa permite o financiamento de carros, motos e bicicletas elétricas zero quilômetro. O Congresso Nacional também ampliou as possibilidades de uso dos recursos, incluindo veículos leves para transporte escolar e transporte de cargas. A lei resulta da unificação de duas medidas provisórias aprovadas pelo Congresso. Mais informações com a repórter Patrícia Oliveira.
13: A nova lei garante até 30 bilhões de reais para financiar veículos novos para motoristas de aplicativo com no mínimo 6 meses de atividade, além de taxistas e cooperativas de taxistas. Cada motorista poderá financiar um veículo. A lei também possibilita o uso de recursos para renovação de frotas e infraestrutura do transporte escolar e do transporte urbano de passageiros ou de cargas. Aprovada no Senado, a lei unificou duas medidas provisórias. O senador Camilo Santana, do PT do Ceará, destacou que a iniciativa pode beneficiar cerca de 1.400.000 trabalhadores.
14: Agora terão condições mais dignas dias para conquistar seu próprio veículo, gerar renda com mais autonomia e melhorar sua qualidade de vida.
13: A lei também permite que motoristas com habilitação na categoria B conduzam veículos elétricos ou híbridos de até 4.250 quilos de peso bruto total.
15: Eleições 2026.
16: Eleitores que não votarem nas próximas eleições marcadas para 4 de outubro precisam justificar a ausência. A justificativa pode ser feita por duas formas: pessoalmente em uma sessão eleitoral ou pelo aplicativo do Tribunal Superior Eleitoral. Se o eleitor estiver fora do município que vota, é possível baixar o aplicativo e-título no celular e justificar a ausência por lá no dia e horário em que ocorre a votação. Em caso de ausência, é preciso apresentar uma justificativa para cada turno da eleição. Os eleitores que não votarem nem justificarem ficam sujeitos às penalidades, como impedimento de emitir documentos e de participar de concursos públicos, além do pagamento de multa. Um projeto quer incentivar navios-tanque e embarcações de apoio marítimo que utilizem biodiesel, etanol ou a mistura desses combustíveis. A proposta em análise na Comissão de Infraestrutura prevê cotas adicionais de depreciação acelerada. Isso significa que as empresas poderão contabilizar mais rapidamente a perda de valor de um bem e reduzir custos fiscais. O benefício terá duração de 5 anos. O senador Fernando Dueire, do PSD de Pernambuco, relatou a medida na Comissão de Assuntos Econômicos. Para ele, a proposta poderá estimular a renovação da frota e a sustentabilidade.
17: Porque nós queremos fazer com que o combustível sustentável seja incorporado à frota de navegação com mais agilidade.
16: Com trabalhos técnicos de Eliseu Caires, o Jornal do Senado fica por aqui. Acompanhe agora as notícias da Câmara dos Deputados. Boa noite e até amanhã.
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18: Câmara dá mais transparência à verba destinada a mulheres no orçamento.
19: Plenário pode alterar regras de herança em casos de assassinato na família.
18: Pais de pessoas com deficiência poderão usar meia entrada em eventos.
19: Comissão aprova proposta que incentiva a exportação da moda brasileira.
18: Boa noite. Avança na Câmara projeto que cria um programa de incentivo à exportação da moda brasileira sustentável. A repórter Maria Neves tem mais detalhes da proposta.
20: A Comissão de Meio Ambiente da Câmara dos Deputados aprovou o projeto que institui o programa Moda Brasileira no Mundo. A proposta prevê ações governamentais integradas para adaptar a indústria da moda às novas exigências sociais e ambientais dos principais importadores de produtos brasileiros. O texto também prevê medidas para promover as marcas nacionais no mercado externo. Dentre as ações propostas estão, por exemplo, a realização de campanhas internacionais de promoção da moda nacional, participação em feiras e eventos, assim como a criação de selos e ações coordenadas de comunicação internacional. A proposta sugere ainda parcerias com plataformas internacionais de moda sustentável e de moda indígena. A inclusão da moda produzida por indígenas e povos tradicionais, assim como da utilização de conhecimentos e técnicas dessas populações no texto, foi proposta pela relatora, deputada Célia Chacriabá, do PSOL Mineiro. A parlamentar argumenta que o sucesso de inúmeros estilistas indígenas atesta a habilidade dos povos tradicionais para a moda contemporânea. Apesar disso, sustenta que, ao que parece, a indústria ignora os saberes ancestrais em aspectos como técnicas têxteis, fibras naturais e tingimentos. De acordo com Célia Chacriabá, apenas 2% dos 1 milhão 1,5 milhão de indígenas que vivem no país atuam na indústria criativa.
1: Estilista como Veena Ticuna, Patrícia Camaiurá, Dai Molina, que demonstra que moda indígena já ocupa espaço em destaque no Brasil e no exterior. Assim também como Cildo Rick, que veste grandes artistas como Anitta, assim como Marina Sena, mulheres Awanawá, mulheres Axaninca, mulheres Machacali, Chacriabá, Ludmila Pataxó, Daru e, sobretudo, a experiência que tive a oportunidade de conhecer, que são mulheres quilombola. Porque sabemos que a única ferramenta que mais impulsiona para que as mulheres saiam da situação da zona de violência se chama autonomia financeira.
20: Célia Chacriabá explica que o projeto nasceu da necessidade de que a indústria da moda brasileira se adapte às exigências de importadores, principalmente da União Europeia, que, de acordo com ela, é o maior comprador de produtos nacionais de maior valor. Célia Chacriabá explica que o projeto nasceu da necessidade de que a indústria de moda brasileira se adapte às exigências de importadores, principalmente da União Europeia, que, de acordo com ela, é a maior compradora de produtos nacionais de maior valor. A deputada explica que o Bloco Europeu editou uma norma em 2024 que passa a exigir o passaporte digital de produto para têxteis. Para receber o documento, o exportador tem de garantir a rastreabilidade completa da cadeia produtiva, desde a matéria-prima até o consumidor final. Célia Chacriabá relata ainda que a União Europeia vai exigir que as empresas monitorem impactos em direitos humanos e meio ambiente em toda a cadeia de fornecedores. Além disso, o bloco vai passar a pedir comprovação das medidas adotadas para destinação de resíduos têxteis. Ainda, segundo a deputada, todas as demandas entram em vigor em abril de 2028. O projeto, que visa criar incentivos para a exportação de moda brasileira sustentável, ainda será analisado por 4 comissões da Câmara. Da Rádio Câmara de Brasília, Maria Neves.
21: Desenvolvimento Regional.
22: Pastor Diniz, do União, propõe que parte da economia obtida com a integração de Roraima ao Sistema Interligado Nacional seja usada para reduzir a conta de luz dos consumidores do estado até 2030.
23: Pela proposta, uma parcela da redução dos gastos da conta de consumo de combustíveis seria destinada à modicidade tarifária em Roraima. Pastor Diniz afirma que a medida evita aumentos nas tarifas e corrige uma desigualdade histórica enfrentada pelo estado.
21: Economia.
22: A Câmara aprovou a criação do Orçamento Mulher. O projeto pretende dar mais transparência aos recursos destinados a políticas públicas para as mulheres no orçamento federal. A repórter Silvia Munhato explica.
24: A Comissão de Constituição e Justiça da Câmara dos Deputados aprovou a criação do Orçamento Mulher. A proposta, que deve ser enviada agora ao Senado, obriga o poder público a dar transparência aos programas e ações voltados ao atendimento das mulheres, por meio de quadros anexos nas propostas e nos relatórios de execução orçamentária. O projeto é de autoria dos deputados Laura Carneiro, do PSD do Rio de Janeiro, e Ricardo Aires, do Republicano de Tocantins. A deputada Laura Carneiro explicou o sentido do texto.
25: Não adiantam as políticas públicas se nós não tivermos o dinheiro para arcar com essas políticas. O Orçamento Mulher vai, a partir do plano plurianual, a partir da Lei de Diretrizes Orçamentárias, organizar todos os recursos a serem gastos com as mulheres brasileiras.
24: A relatora da proposta na Comissão de Defesa dos Direitos da Mulher, deputada Flávia Moraes, do MDB de Goiás, citou exemplos de ações orçamentárias.
26: E como exemplo, a gente pode citar aqui para a educação os CMEIs, né, que vão atender as crianças para que as mulheres possam trabalhar, as clínicas especializadas em atendimento à saúde da mulher, as ações de enfrentamento e combate à violência contra a mulher, enfim, então são muitas ações específicas que precisam ter investimento, ter orçamento e que, nesse caso, aprovando o Orçamento Mulher, vão ter prioridade, orçamento bem definido e claro para investimento nessas políticas.
24: De acordo com o texto aprovado, os orçamentos da União, dos estados e dos municípios deverão trazer dois quadros detalhados. O primeiro, chamado de Orçamento Mulher Proposta, deve ser entregue junto com o planejamento anual das ações orçamentárias. O segundo, Orçamento Mulher Execução, será publicado regularmente para que qualquer cidadão possa conferir quanto desse dinheiro foi efetivamente usado. Deverão constar desses documentos as despesas com educação, saúde, assistência social e outras ações em que as mulheres sejam as beneficiárias diretas. O projeto também prevê que o governo federal reúna os dados de todo o país anualmente para avaliar se os esforços dos estados e municípios estão sendo efetivos. Da Rádio Câmara de Brasília, Silvia Minhato.
0: Saúde.
23: Domingos Neto, do PSD do Ceará, é autor de projeto que cria a assistência de transição de cuidados no SUS. O objetivo é garantir que pacientes que receberam alta hospitalar continuem recebendo acompanhamento especializado antes de voltarem definitivamente para a rotina em casa.
22: A proposta de Domingos Neto prevê atendimento em unidades de transição ou por assistência domiciliar monitorada, com foco na reabilitação, cuidados paliativos e treinamento de cuidadores. Na visão dele, a medida evita reinternações desnecessárias, além de liberar leitos nos hospitais.
0: Ciência e tecnologia.
23: Bandeira de Melo, do PV do Rio de Janeiro, apoia a criação da Frente Parlamentar Mista em defesa do Programa Espacial Brasileiro. O colegiado terá como missão acompanhar e propor iniciativas voltadas ao fortalecimento do setor espacial no país.
22: Bandeira de Melo ressalta que o Programa Espacial envolve soberania nacional, inovação tecnológica e desenvolvimento econômico. A frente também pretende estimular políticas públicas ligadas à defesa, comunicações, previsão climática, monitoramento territorial e aplicações ambientais.
0: Cultura.
23: A Comissão de Cultura aprovou a meia entrada para os pais e responsáveis legais por pessoas com deficiência em eventos culturais e esportivos, mesmo sem a condição de acompanhante. A reportagem é de Luiz Cláudio Canuto.
2: A Comissão de Cultura aprovou o projeto que assegura a meia entrada a mães, pais e responsáveis legais por pessoas com deficiência em eventos culturais e esportivos. Pela proposta, cuidadores de baixa renda inscritos no Cade Único com renda familiar de até 2 salários mínimos também teriam esse direito. O texto final foi elaborado pela relatora deputada Érica Cocai, do PT do Distrito Federal, com base em um projeto da deputada doutora Alessandra Haber, do MDB do Pará. A proposta altera a lei que regula o benefício da meia entrada no Brasil. A exemplo da autora da proposta, a relatora afirma que essas pessoas necessitam de apoio do Estado para usufruir de seu direito à cultura, o que este projeto de lei pretende garantir com o direito ao benefício da meia entrada.
3: É fundamental que nós possamos assegurar a mais plena acessibilidade. É fundamental que nós possamos ter parcerias com a iniciativa privada, com a sociedade civil. Sem inclusão, a gente não tem direito pleno à cidade. Sem inclusão, a gente não tem direito a mergulharmos e vivenciarmos a nossa humanidade na sua plenitude.
2: A Comissão de Cultura acrescentou um único parágrafo à lei para assegurar o direito. O benefício vale para o acesso a salas de cinema, cineclubes, teatros, espetáculos musicais e circenses e eventos educativos, esportivos, de lazer e de entretenimento. A legislação vigente já garante meia entrada às pessoas com deficiência e, quando necessário, a seus acompanhantes. No entanto, pais, mães e responsáveis legais que não estejam na condição de acompanhante no momento do evento não têm direito ao benefício. A autora da proposta, doutora Alessandra Haber, afirma que estudos apontam casos elevados de estresse, ansiedade e depressão entre cuidadores, sobretudo entre mães de baixa renda, que compõem a maioria desse grupo. E barreiras financeiras restringem o acesso dos cuidadores a essas oportunidades, comprometendo um recurso terapêutico de comprovada relevância. A proposta ainda vai ser analisada pela Comissão de Constituição e Justiça. Da Rádio Câmara de Brasília, Luiz Cláudio Canuto.
0: Justiça.
22: Sônia Guajajara, do PSOL de São Paulo, defende a realização de um debate com representantes do governo, do sistema de justiça, de organizações indígenas e de especialistas sobre a criação da Comissão Nacional Indígena da Verdade.
23: Para Sônia Guajajara, a iniciativa pode fortalecer políticas de memória, verdade, reparação e justiça voltadas aos povos indígenas. A deputada afirma que a proposta busca aprofundar a investigação de violações de direitos humanos e ampliar as garantias de não repetição.
22: Rodrigo Valadares, do PL de Sergipe, apoia projeto que define o antissemitismo na legislação brasileira para orientar políticas públicas de prevenção à discriminação. A proposta adota como referência a definição da Aliança Internacional para a Memória do Holocausto.
23: De acordo com Rodrigo Valadares, a proposta estabelece que o antissemitismo é uma forma de racismo, mas não impede críticas ao Estado de Israel. O congressista também garante que o projeto não cria mais tipos penais.
22: Projeto de Rodrigo Gambale, do Podemos de São Paulo, estabelece medidas para garantir o pagamento de pensão alimentícia. A matéria prevê retenção de valores em contas bancárias, restituição do imposto de renda e prêmios de apostas para quitar débitos.
23: De acordo com Rodrigo Gambale, a proposta cria um cadastro nacional de devedores e prevê, de forma subsidiária, a apreensão de passaporte e da carteira de habilitação. Para ele, as medidas dão mais eficácia para garantir o sustento dos filhos.
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21: Segurança Pública.
22: A proposta que impede um condenado por homicídio de receber herança de parentes da mesma família está pronta para análise do plenário. A repórter Paula Bittar acompanhou a votação da chamada Lei Suzane von Richthofen na Comissão de Constituição e Justiça.
5: A Comissão de Constituição e Justiça da Câmara aprovou uma proposta que impede herdeiros condenados por homicídio de receber, por vias indiretas, o patrimônio de outros parentes da mesma família. A proposta estende o chamado Instituto da Indignidade aos parentes colaterais até o quarto grau. Pela regra atual, a perda do direito à herança por crime doloso só vale quando o crime é cometido contra o dono dos bens, seu cônjuge, companheiro, pais ou filhos. O projeto foi apresentado com o objetivo de criar a Lei Suzane von Richthofen. Richthofen foi condenada a 39 anos de prisão por planejar o assassinato dos próprios pais em 2002 e hoje cumpre a pena em regime aberto. O caso voltou a repercutir pela possibilidade legal de ela herdar parte do patrimônio de um tio falecido. O texto aprovado estabelece que seguro de vida também não poderá ser pago nesses casos. Segundo a relatora da proposta na comissão, deputada Laura Carneiro, do PSD do Rio de Janeiro, essas modificações, além de trazerem mais segurança jurídica ao evitarem longas discussões judiciais em inventários, garantem que o patrimônio familiar permaneça com aqueles que respeitam a solidariedade inerente aos vínculos de sangue e afeto, compatibilizando a norma aos valores que informam o direito civil contemporâneo. A proposta que impede herdeiros condenados por homicídio de receber por vias indiretas o patrimônio de outros parentes da mesma família ainda precisa passar pelo plenário da Câmara antes de seguir ao Senado. Da Rádio Câmara de Brasília, Paula Bittar.
23: Projeto de Gilvanda Federal do PL do Espírito Santo propõe reforçar o Fundo Nacional de Segurança Pública com recursos das loterias federais. Pelo texto, 10% da arrecadação bruta das loterias, que hoje ficam com a União, passariam a ser destinados à segurança pública.
22: Gilvanda Federal também incluiu no projeto uma nova regra para eventos culturais de médio e grande porte que recebam dinheiro público. Segundo o deputado, pelo menos 25% desses recursos teriam que ser usados obrigatoriamente para pagar a segurança do próprio evento.
23: Kim Kataguiri, do Missão de São Paulo, é favorável ao projeto que proíbe condenados por pedofilia de se aproximarem de escolas, creches, parques e de manterem contato com menores de idade pelas redes sociais. Ele explica que a iniciativa visa ampliar a proteção a crianças e adolescentes.
22: O texto prevê que a justiça estabeleça um perímetro mínimo de distância entre condenados por pedofilia e locais frequentados por crianças, além das próprias vítimas. Kim Kataguiri afirma que a proposta também impede que essas pessoas exerçam atividades com contato direto com crianças.
6: Hoje, infelizmente, uma pessoa condenada por pedofilia pode se aproximar de uma escola, pode se aproximar de uma creche, pode se aproximar de um parquinho, né, e pode mandar mensagens para menores de idade, né? O que, na minha avaliação, é um absurdo, né? Isso jamais deveria acontecer. Hoje, inclusive, um pedófilo pode ter uma creche. Ele pode ser sócio, ele pode ser administrador de uma creche, e esse projeto que eu sou relator visa proibir, né? Se um pedófilo se aproximar de uma creche, mesmo que ele não tenha tido contato com uma criança, vai preso.
23: Felipe Beccari, do Podemos de São Paulo, é autor de projeto que proíbe a distribuição de animais como prêmios em rifas, sorteios e outras ações promocionais. Segundo o parlamentar, a medida busca evitar abandonos e maus tratos decorrentes de adoções sem planejamento.
7: A rifa pode ser legítima para ajudar uma pessoa, alguma questão de saúde, mas os animais não podem ser rifados, porque aquela família que ganha geralmente comprou os números da cartela para ajudar a rifa, o propósito da rifa, e não estava preparada para receber aquele animal no seu seio familiar, com uma estrutura, com tempo, com financeiro. Então, animais, esperamos que no Brasil, em breve, não possam ser mais distribuídos como brindes de festas ou qualquer tipo de rifa ou sorteio.
22: Felipe Beccari informa que a proposta surgiu a partir de denúncias envolvendo animais abandonados ou mortos após serem entregues como brindes. O projeto já teve a urgência aprovada e está pronto para votação no plenário da Câmara.
23: Termina agora o Jornal Câmara dos Deputados, produzido pela Rádio Câmara, com trabalhos técnicos de Wellington Teles e a apresentação de Luciana Vieira e Val Monteiro. Boa noite.
22: A Voz do Brasil volta amanhã. Uma boa noite para você.
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1: 22 horas.

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3: 22 horas e 13 minutos.

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4: 22 horas e 20 minutos.
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5: 22 horas e 28 minutos.

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1: 22:37.
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7: 22 horas e 47 minutos.
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1: 22:53.
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2: 23 horas.
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6: 23 horas e 8 minutos.
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5: 23 horas e 14 minutos.
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0: 23 horas e 20 minutos.

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4: 23 horas e 27 minutos.
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6: 23 horas e 36 minutos.
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4: 23 horas e 43 minutos.

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4: 23 horas e 50 minutos.
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1: 0 hora e 18 minutos.

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1: Zero hora e 26 minutos.
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1: 0 hora e 40 minutos.

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1: 0h45.
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0: uma hora.
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2: Uma hora e um minuto.

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0: 1:12.
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0: 1:51.
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0: 2:02.
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0: 2:10.
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1: 2:14.
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1: 2:53.

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1: 3 horas e 20 minutos.

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1: 4 horas e 12 minutos.
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1: 4 horas e 25 minutos.

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1: Quatro horas e 36 minutos.
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Muito bom dia, meu povo. São 5:02, 5:02 dessa manhã gostosa de quinta-feira, 17 de setembro de 2026. E aqui é a Cracktel, mais um dia, né? Louvado seja Deus por mais um dia que ele nos concede, né? De vida. Aqui, ó, com você na 91,9 Eldorado, a pioneira, né? O programa Manhã Sertanejo, de segunda a sábado, das 5 às 7 da manhã. E você sempre será o nosso convidado a participar com a gente aqui pelo 367-20322, viu? Esteja onde você estiver. Olha, a temperatura aqui em Mineiros tá entre 18 e 35 graus, 8 quilômetros de vento. A chuva, não temos chuva programada para hoje. O sol nasce às 6h25 e vai embora às 18h25. E a umidade relativa do ar deu uma caída, tá entre 31% e 87%, né? E nós aqui, firme e forte, até às 7 da manhã, viu, meu compadre, minha comadre? Bom dia pra você que tá na roça. Bom dia pra você que tá passando aqui pela nossa cidade de caminhão. Bom dia pra você que tá nas panificadoras. Olha, muito tempo já mexendo, né? Nas panificadoras, nas lanchonetes. Pra você que tá aí, ó, trabalha na rodoviária. Pra você que trabalha aí de táxi, de mototaxista, de taxista, de Uber. Muito bom dia pra você que é um policial militar, um policial civil, um policial bombeiro. Pra você que trabalha nas vans aí dos atendimentos de pronto-socorro, pra você que leva o pessoal pras usinas. Alô, meu amigo Ganso! Alô, Gansolino! Bom dia pra você, meu grande amigo Ganso! Bom dia pra você, professor, professora! Bom dia pra aqueles que estão, ó, ligados no Manhã Sertaneja aqui com o Cracktel. Muito obrigado, viu, de coração! A você da construção civil, né? A você da construção civil, da turma aí, Armações Rocha, do meu amigo Joaquim Armador. Um abraço pra todo mundo, gente. São 5:03, 5:03. 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Então, vamos levantar, gente. Vamos levantar.

E a gente começa bem com Deus e Eu no Sertão, Vitor e Léo. 5 e 5 na melhor cidade do mundo. Bom dia, meu povo!

0: Vitor e Léo, Deus e Eu no Sertão, né? Começamos bem o Manhã Sertaneja aqui na 91,9. São 5 horas e 8 minutos. 5 e 8. Deixa eu atender meu amigo Lindomar lá do Betel, né? Fala com nós aí, Lindomar. Fala com nós aí. Você tá mais quem? Você tá mais a esposa? Você tá mais quem? Fala com nós. Bom dia, meu camarada. Fala com nós.
1: Bom dia, meu amigo.
0: Bom dia.
1: Roda uma música aí pra mim.
0: Qual é?
1: Gini Gen, troféu de dor pra mim curtir aqui mais minha esposa.
0: Que coisa boa.
1: Falou, meu amigo. Ah. Eu ofereço para o meu irmão Miro lá, Marmarildo, lá no São João lá.
0: Tá certo.
1: Viu, meu amigo?
0: Tá certo.
1: Você também. Tudo de bom pra você. Um bom final de semana.
0: Pra nós.
1: Pra você.
0: Pra nós. Um abraço. Pra nós. Depois você manda o nome da esposa aí pra mandar um abraço pra ela, viu, Lindomar? Manda o nome da esposa aí. São 5 horas e 9 minutos. Tá aí, ó. O Lindomar lá do Betel pediu, tá aí, ó.
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0: São 5h17, você ouviu o Garçom e o Boiadeiro, essa música é muito bonita, com Adriano Reis e Cuiabá, hein? O Garçom e o Boiadeiro, música linda, viu? Troféu de Dor, Gini Geno, Deus e Eu no Sertão com Vitor e Léo, né? São 5h17, você pode estar mandando um zap pra cá pelo 3672-0322. Tem gente pra participar com nós aqui. É, o pessoal tá aqui participando com a gente. Vamos botar eles pra falar com nós. Agora meu amigo Lindomar lá do Betel falou com nós. Agora é o Lindomar Santos. Fala com nós aí, meu querido Lindomar Santos. Bom dia, meu camarada.
1: Bom dia, Cratera.
0: Bom dia.
1: Eu quero ouvir uma música aí, Milagre de um Ladrão.
0: Ah.
1: Oferecer pra todos os ouvintes, pro Cláudio aí, lá no Ribeirão. Pro Controla, lá no Perobeiro, Pedim, Zoraldi, na Fazenda.
0: Oh, coisa boa.
1: Pra todos os ouvintes, obrigado.
0: Muito obrigado, meu amigo Lindomar Santos. O Lindomar do Betel falou, o Lindomar Santos falou com a gente também agora. Meu amigo Paulinho, fala com nós aí, Paulinho, bom dia.
2: Bom dia, Cratel.
0: Bom dia.
2: O famoso Teu Domar, o homem do esporte, do sertanejo.
0: Do arroz, do feijão.
2: 91.9.
0: É nós aqui, ué.
2: É o Dourado FM, né, Cratel?
0: A melhor de Goiás, a melhor de Goiás.
2: E o Corinthians, Cratel.
0: Taca!
2: Podia ter quatro times brasileiros na semifinal, o Corinthians vai e pipoca.
0: É, o Memphis não deu. O Memphis não deu.
2: Conseguiu fazer o mais difícil na Argentina, que em casa não conseguiu.
0: É verdade.
2: Ganhar, né? Mas é assim mesmo, né? Paciência. Eu quero ouvir, cara, a música Menino da Porteira, com Sérgio Reis. Se você puder tocar pra mim, te agradeço muito, viu, Cratel?
0: Essa é muito bonita.
2: E lembrando sempre, Cratel, no campo ou na cidade, manhã sertaneja. É. Aí só toca, modão.
0: Aqui só falou, toca, badão.
2: Até mais.
0: 5h19, primeiro Zilizalo, o Milagre da Flecha, né? Pro meu amigo Lindomar Santos. Depois, o Menino da Porteira com Sérgio Reis pro meu amigo Paulinho. 5h19, meu povo. Vamos levantar, como diz Zebete, vamos levantar. Olha a hora, meu povo.
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0: São 5:30, laçada com André Andrade, o menino da porteira, meu amigo Paulo, meu amigo Paulinho, né, com o Sérgio Reis, o milagre do ladrão, Zilizalo pro meu amigo Lindomar Santos, né, um abraço pro meu amigo Fabrício Baianinho, bom dia pra você também, meu querido Fabrício Baianinho, um abraço pro meu amigo Ralph, né, um abraço pra Queta, um abraço pra essa turma toda aí, o Ernesto, muito obrigado pela sintonia sempre com a gente aqui, viu? O Eldo, meu irmão, também já tá desde cedo pra ir pra Portela, um abraço pra ele, um abraço pra minha irmã Marluba, que tá lá no hospital com minha mãe, né, pra Salviana, pra Silma, né, pra essa família toda nossa aí. É, um abraço também, sabe pra quem? Meu amigo Biton, tá em casa já ouvindo, né, tá pedindo a música do Barrilito, agora eu toco pra você a música do Barrilito. É, quem também tá aqui, é o Nego Dila, né, um abraço Nego Dila. Um abraço pra turma do Café Souza, né, que final de semana vai estar lá em Jataí, né. É, o Anaí também, um abraço, meu querido Anaí. Muito obrigado pela parceria sempre, viu? Muito obrigado pela parceria sempre. É lá do ponto da carne, ali no fundo da UPA, né? Um abraço, meu querido Anaí. Um abraço também, vereador Ilui. Cê é fera. Muito obrigado também pela sua participação aqui. Vereador Eli Arantes, presidente da nossa Casa de Leis, né? Presidente da Câmara Municipal. Um abraço, vereador Eli Arantes. Um abraço pro Elinho. É, meu amigo Neto, lá do escritório. Um abraço, Neto. Um abraço pro meu amigo Pierre, né? Um abraço, Pierre. Um abraço pra todo mundo aí de sua casa aí. É do Espetinho também. Um abraço pra você, Pierre. Gente, meu amigo Pedro Abadia lá no Recanto do Guerreiro, né? Um abraço pro Pedro, um abraço pro Túlio, um abraço pra essa turma toda lá do Recanto do Guerreiro, 5:32.
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12: São 5 horas e 38 minutos, 5h38 é o Manhã Sertanejo, né? O programa que vem agradando a todo mundo, né? Programão velho que é bom demais da conta, né? E você que tá aí, ó, que tá em casa, você que tá no serviço, tá chegando do serviço, muito bom dia pra você, viu? Você pode mandar um zap aqui pelo 3672-0322, né? Pra você pedir o seu modão aqui. Se não tiver, eu rodo o outro. Ficar sem ouvir, você não fica. Igual meu amigo João de Mar, fala com nós aí, meu parceiro.
13: Bom dia.
12: Bom dia.
13: Depois, se você tiver na sua programação, manda aí pra nós, milionários, é rico, pra todo mundo aí. Tá na escuta do seu programa, quinta-feira, graças a Deus, hoje tá amanhecendo.
12: Opa!
13: Seja um bom dia abençoado pra todo mundo.
12: Pra todo mundo. Tô obrigado, meu amigo João de Mar. Quinta-feira abençoada, viu? Você falou verdade. Quinta-feira abençoada. Hoje é 17 de setembro, gente. Como o tempo passa rápido. Procure ser bom para as pessoas que estão do lado. Procure fazer as coisas boas, né? Procure ter Deus acima de tudo na sua vida. Para você levar a vida nessa correria que nós estamos, né, hoje em dia, né? A correria é uma coisa aqui, é outra coisa ali. E se você não colocar Deus à frente, meu amigo, você não consegue remar, não, viu? Para você remar essa nossa vida, você tem que ter Deus acima de tudo. Louvado seja Deus pela minha, pela sua e pelas nossas vidas, né? 5h39, o Jodimar pediu. Vou tocar pra você uma música linda de Milionário Zé Rico, Amor Dividido. 5h39.
14: Ei, vontade de sair correndo, meter o estamina, você cai pra trás que as manhãs já tá, viu?

0: 5:50, né? Morena Cheirosa, Belmonte Amaraí, Hipocrisia, Barreirita e Amor Dividido, Bilionário Zé Rico. 5:50, tô te aguardando aqui pelo 36720322. Você aqui de Mineiros, de qualquer lugar, você que mora aí na Perolândia, na Portelândia, Santa Rita, né? Você que mora em Araguainha, na Ponte Branca, Caiapônia, você que mora em Santa Rita, mora no Alto Taquari, mora na Costa Rica, tô te aguardando aqui, o 36720322, meu povo, 5:50.
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0: Bino Alves e Sandro Sosa, O Beijo da Solidão, essa música é linda, hein? 5:51.

Bob Robson, desencontro, né? 5h57. Olha a hora, meu povo! São 5h57, Baldrana Macia, né? Brasão e Brasãozinho, alô Joaquim, Armações Rocha, Dona Arlete. Tá,

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2: São 6 horas em ponto, né? 6 horas em ponto aqui, Mineiros. Muito obrigado pela sua audiência em qualquer canto desse mundão de meu Deus, né? Muito obrigado aí você que tá nos ouvindo aqui em outra cidade. Que Deus possa nos dar um dia maravilhoso, né? 6 horas e 1 minuto. 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Tem café, dona Arlete? Bom dia, dona Arlete!
3: Bom dia, tem um bom dia pra você.
2: Pra todos nós. Não tem café, dona Lé? Se tiver café, eu vou passar aí depois. 6 horas, gente. 6 horas e 2 minutos, 6 e 2. Essa vai pro meu amigo Dantinha lá na Portela. Alô, Dantinha! Tá aí a música que você pediu, Mariposa, com Mato Grosso e Matias. Um abraço pra todo mundo nessa maravilhosa Portelândia. 6 e 3, meu povo!

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1: São 6 horas e 21 minutos, 6 e 21.

0: Nós estamos de volta aqui no Manhã Sertaneja, aqui pela 91,9, né? 91,9. Meu amigo Francisco, né? Tá aqui pra falar com a gente. Fala com nós aí, Francisco. Bom dia.
1: Bom dia, Craquel. Francisco, falando de São José. Eu ouvi a música Trio Paradura, Relógio da Matriz. E vamos que vamos, filho. Quinto
0: com 20 graus nesse momento, viu, Francisco? Outro também que tá participando aqui é meu amigo Lindomar Oliveira, o homem mais apaixonado de Goiás, tá aí. Ô, Lindomar, tem café? Vou passar aí, viu, Lindomar? Vou passar aí pra tomar um café. 6:22, o Lindomar tá pedindo uma música com o Léo Magalhães, A Mulher Mais Bela, né? São 6:22. Deixa eu achar essa música aqui pro meu amigo Lindomar, pra gente tocar ela pra ele, porque essa música é muito linda, viu? É muito linda. Meu amigo Lindomar, o homem mais apaixonado de Goiás, rapaz. Essa música com o Léo Magalhães é muito boa, viu? E pra você que tá em casa, você pode mandar um zap pra cá pelo 3672-0322, que você fala com nós aqui, gente. 6:23. Arrocha. Léo Magalhães.

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4: 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E minha querida é a Josefa, né? A Josefa pediu uma música com Chitão e Chororó. E eu vou rodar pra ela agora essa música com Chitão e Chororó aqui na 91,9. Muito obrigado, minha amiga Josefa. Muito obrigado, meu parente Eustácio Vilela. Meu amigo Milton Ferreira. Agora eu vou tentar atender o pedido de vocês aqui. 6h37.
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0: Fogão de lenha com Chitão e Chororó. Deixa eu mandar um abraço aqui especial pra minha amiga Maria José. Tô obrigado, viu, minha querida? Tô obrigado pela sua audiência aqui no Manhã Sertanejo, né? Tem um pessoal pra falar com nós aí, ó, rapidinho aqui. Meu parente Astácio tá aí pra falar com nós. Fala com nós aí, Tato, bom dia.
1: Bom dia, meu primo. Tá do lado de cá, aqui perto do NSS aqui. Só manda um abraço pra nós
0: tá
1: aí.
0: Tá certo. Um abraço pra essa turma aí, viu? Um abraço aí perto do NSS, essa turma da construção civil que movimenta a nossa cidade, viu? Vocês são especiais pra todos nós, viu? Vocês trabalham pra caramba, não tem dia ruim, não tem dia nada. Todo santo dia é o dia de vocês, da construção civil. Meu profundo respeito a vocês da construção civil. São 6h41. Quem também tá aqui, meu amigo Milton, tá aqui pra falar com nós. Fala com nós, Milton. Fala com nós, camarada.
2: Bom dia, meu amigo Crack Theo.
0: Bom dia.
2: Toca aí Zezé de Camargo Luciano, até 200 anos.
0: Opa!
2: Pra minha esposa, mulher da minha vida.
0: Isso é bom, hein?
2: Luísa Gomes Brandão de Almeida, com muito amor e com muito carinho.
0: Tá
2: falou,
0: certo.
2: Meu amigo.
0: Grande abraço, meu amigo Milton. Mandando pra esposa, né? Que coisa boa. 6h42.
3: Alô?
4: Alô?

De Paulo e Paulinho, pessoal aí, ó, do meu parente Tato que tá aí na construção, ó. Pra vocês, essa aí de Paulo e Paulinho, chorar de soluçar. Eita, mundão, velho, bom demais! 6h45.

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12: 6:54, 6:54. No finalzinho aqui ainda dá para ouvir uma de Eduardo Costa, Vivendo pro Viver. 6:54.
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São 6:59, 6:59. Você ouviu aí Vivendo por Viver com Eduardo Costa, Chorar de Soluçar com De Paulo e Paulinho, 200 anos Zezé de Camargo e Luciano. Chega no final de mais um Manhã Sertanejo. Muito obrigado pela sua audiência. E amanhã, aqui de novo, às 5 da manhã, te faço o convite para estar comigo aqui amanhã, sexta-feira, né? Hoje, quinta-feira, 17 de setembro de 2026, 20 graus nesse momento. Gente, um beijo no coração, muito obrigado por tudo. Vem aí o programa eleitoral gratuito para você. Um beijo no coração, gente, até amanhã.

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3: Muito bem, de volta agora são 7:27. Bom dia pra você chegando. Bom dia, mineiros. Como é que tá a sua quinta-feira? Tudo bem? Certinho? A 17 de setembro de 2026. Agradecendo mais uma vez a você, claro, sempre, em primeiro lugar, a Deus pelo ar que respiramos, por mais um dia, né? Por mais um privilégio da vida, da saúde, da paz, da alegria de ter você aqui na Pioneira Eldorado, direto aqui no setor Cruvinel com o Bom Dia Mineiros, estúdio Helena Paniago. Carlos André tá chegando com você até às 10 da manhã com apoio especial. Bom dia, mineiros. Você tá ligadinho? Bom dia em todos os bairros aqui em Mineiros, cidades vizinhas, né? Aqui do sudoeste goiano, você do nosso querido Goiás, Mato Grosso, ali a tríplice fronteira, né? Mato Grosso do Sul, onde quer que você esteja, na fazenda, na chácara, no sítio, já no trabalho. Obrigado pela audiência, tá bom? 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
1: E pra você, coração, 7:40. Atitude 67, Ivete Sangalo e Ana Laga com Chega Diferente, Tarde Demais, Mastruz com Leite. Limão com Mel abrindo, Desejo Louco aqui, o Bom Dia Mineiros, desta manhã gostosa de quinta-feira, 17 de setembro.
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9: Olha a hora, agora são 7:45.
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2: Agora são 7 horas 49 minutos, faltando 11 para as 8.
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2: Olha, agora são 8:03. Bom dia aos nossos ouvintes da Rádio Eldorado. Que esta manhã seja um convite para recomeçar. A cada novo dia, Deus nos oferece uma oportunidade de fazer diferente, de corrigir o que for preciso, né? Agradecer pelo que temos e seguir em frente com esperança. Nem todos os dias serão fáceis, meu caro ouvinte, mas podemos escolher como enfrentá-los. Às vezes, uma palavra de carinho, um gesto de solidariedade ou simplesmente a decisão de não desistir. Isso mesmo, a decisão de não desistir já transforma completamente o nosso dia, né? Então, não permita que as preocupações de ontem roubem a paz e que o hoje pode, né? Ah, ou seja, a paz que hoje pode oferecer. O passado nos ensina, mas é no presente que temos a oportunidade de construir novos caminhos. E hoje você tenha coragem para enfrentar os desafios, tá bom? É, sabedoria para tomar suas decisões e um coração cheio de gratidão pelas pequenas coisas que muitas vezes passam despercebidas. E lembre-se, a vida não precisa ser perfeita para ser bonita, né? Basta aprendermos a valorizar cada momento, cada pessoa e cada nova oportunidade que recebemos. Que Deus abençoe você, sua família e todos aqueles que fazem parte da sua caminhada, tá bom? Excelente dia para você, que a paz, a esperança e a fé estejam presentes em cada lar, em cada comércio que nos ouve neste momento.
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14: Olha a hora, agora são 8:22 aqui no Bom Dia 8:22.
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0: Muito bem, agora são 8 horas e 24 minutos de volta aqui no Bom Dia Mineiros com o oferecimento da MG Borrachas e Mangueiras. 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

0: E agora são 8 horas 33 minutos. 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

0: Essa é pra casar, viu?
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0: dia. Se quebrou Banda Calypso aqui no Bom Dia Mineiros. Valeu, Vitor. Obrigado pelo carinho, tá bom? Pela audiência ligadinha aqui na programação, no aplicativo, né? Acompanhando com a gente. Obrigado sempre. Ainda tivemos aqui na programação especial Moça pra Casar, Diego e Vitor Hugo. Tipo Fiona com Inimigos da HP.
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0: 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Começa agora o programa Vida Nossa de Cada Dia, da Igreja Presbiteriana de Mineiros. A Igreja Presbiteriana de Mineiros está situada na Praça José Alves de Assis, número 1, bem no coração de Mineiros e no coração do mineirense.
1: Bom dia, eu sou o reverendo Paulo Pena, pastor da Igreja Presbiteriana de Mineiros.
2: Não importa a circunstância,

Amigo ouvinte, quando Thomas Edison conseguiu finalmente fabricar sua primeira lâmpada elétrica duradoura, ele pediu a um de seus auxiliares que a instalasse, mas este deixou a peça cair e a quebrou. No dia seguinte, o inventor repetiu o experimento, chamou o mesmo auxiliar, deu-lhe a lâmpada e pediu novamente que a instalasse. Ele merecia uma nova chance. Eu pergunto a você que me ouve: você já teve uma nova oportunidade? Teve alguma dívida perdoada? Perdoou a dívida de alguém? Essas perguntas nos ajudam a pensar sobre o termo misericórdia. O exercício da misericórdia não é uma simples entrega do que sobra, mas assumir a dívida por meio do perdão. Os que perdoam podem trazer para a vida a oração que Jesus nos ensinou: Pai, perdoa as nossas dívidas, assim como perdoamos os nossos devedores. Isso significa que o perdão na terra é o termômetro para o perdão dos céus. Jesus, na leitura de Mateus capítulo 18, responde a Pedro sobre o perdão, que deveria ser dado ao próximo em quantidade maior do que se deseja. Ele conta uma parábola sobre o reino dos céus para exemplificar a nossa relação com o Pai. O mestre diz que um servo, de tanto implorar, tem sua enorme dívida perdoada pelo seu senhor, ao passo que esse mesmo servo, mais tarde, não perdoa uma dívida muito menor de um de seus conservos. A história termina com o veredito dado pelo senhor, demonstrando que a vida no reino dos céus é dinâmica e se apresenta de duas formas. Primeiro, reconhecendo quanto se é perdoado por Deus. Segundo, materializando a misericórdia recebida de Deus em favor de outros. De um lado, este reino se manifesta naqueles que se reconhecem pecadores e necessitados da compaixão do Senhor. Do outro lado, é a prática que demonstrará quanto dessa piedade realmente encontrou lugar no coração. Exercer misericórdia é reconhecer que o perdão que se dá aqui é infinitamente menor que o perdão recebido dos céus.

Muito bem, estamos encerrando o programa de hoje. É sempre um privilégio ter você aqui conosco, nos prestigiando. Assim como eu tenho certeza que para você também é um privilégio ouvir a palavra de Deus, que tem o poder de transformar a nossa vida. Oremos. Pai nosso, que estás nos céus, Deus soberano, gracioso, na tua presença nós nos encontramos. E que possamos, ó Deus, exercer misericórdia. Que nós possamos, ó Deus, perdoar assim como o Senhor nos perdoou. Abençoe, ó Deus, cada ouvinte. E principalmente a Zuleide e sua família. Nós colocamos Zuleide e sua família na tua presença. E te rogamos sobre cada membro de sua família uma bênção especial. Por esses momentos aqui, nas ondas da Eldorado, nós te louvamos, nós te agradecemos e nós oramos, e a nossa oração ela é feita no nome de Jesus. Amém. Música.

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0: aí pra você, agora são 9:15, 9:15 aqui no Bom Dia Mineiros. Mais uma sequência especial pra você, Boleto de Casa, Os Barões da Pisadinha, Chão de Avião, da Beijinho, Mari, Tizil e Meu Mel com Zé Vaqueiro. 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
2: É, sempre com você, 9 horas 23 minutos. Deixa eu ir lá pro nosso WhatsApp, deixa eu interagir com o nosso ouvinte, mandar bom dia, bom dia. Aldelira, tudo bem? Aldenira, ótima quinta-feira para você, obrigado pela audiência, também do Júnior Pajaú, né? Lá em Querência. Obrigado, Júnior, Azuleide também do Leontino, né? Nossa ouvinte Maria de Fátima, sempre, sempre ligadinha, acompanhando aqui o Bom Dia Mineiros. 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
2: É aqui na Pioneira, 9 horas 25 minutos. Zé Henrique Gabriel com Gustavo Lima. A gente separou e não sabe.

0: Regaço, sério, Rick e Gabriel é o nome deles.
1: Bom demais, Gustavo.
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0: 9h28, 9h28 aqui no Bom Dia Mineiros. 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

0: trabalhando lá no Leontino, na borracharia. Também, mais uma vez, Aldenira, ótima quinta-feira pra vocês, tá bom? 9h32, na sequência tem Saudades, tem Roupa Nova, Os Corações Não São Iguais.
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5: Muito bem, então de volta aqui no finalzinho do Bom Dia Mineiros, 9:53, 7 faltando para as 10 da manhã. Daqui a pouquinho, na sequência, Newton Júnior comanda o plantão policial. Eu volto logo mais às 11:15 com o Cretel, Luiz Carlos Lico, Semi Nascimento, toda a equipe no Resenha Esportiva. Às 12:25, as informações no Jornal Eldorado. E amanhã, a partir das 7 da manhã, 7:25, né? Tem um horário político, 7:25 amanhã, na Super Sexta-feira, 18, tem mais Bom Dia Mineiros. Vamos fechar com Pet Shop Boys e Cassino. Ótima manhã para vocês, sigam ligados aqui na Pioneira de Mineiros, no melhor Bom Dia do Rádio. Obrigado pela participação, pela grande audiência que você tenha. A maravilhosa quinta-feira.

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0: 10h11, estamos começando a partir de agora o meu, o seu, o nosso plantão policial. As principais informações da Polícia Militar, da Polícia Civil e do Corpo de Bombeiros você confere a partir de agora, é só aumentar o volume do rádio.
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0: Sem a gente perder tempo, a previsão do tempo hoje já marcou a mínima. A mínima já chegou a 18 graus, a máxima deve chegar a 35 hoje. Não há probabilidade de chuva, a umidade relativa do ar já marcou 84% no período mais fresco do dia de hoje, deve marcar 31% no período mais quente. Ventos são registrados na casa dos 7 km por hora, as rajadas são de 24. O sol nasceu às 6h25 e se despede às 18h25 de hoje. Nesse momento, no alto do setor Cruvinel, termômetros marcam 25 graus. A umidade relativa do ar também aqui no setor Cruvinel, segundo o nosso site Climatempo, marca 25%. Tá certo? 10h12, bom dia!
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0: A Polícia Civil, em conjunto com a Polícia Civil do Mato Grosso, né? A Civil do Estado de Goiás com a Civil do Mato Grosso, desencadearam hoje a Operação Terra Prometida, né? Foram cumpridos aí mais de 20 ordens judiciais, 7 prisões preventivas, 14 busca e apreensão, um prejuízo superior aí a 3 milhões de reais, o bloqueio também de mais de 3 milhões de reais aí durante essa operação que começou aqui na cidade de Mineiros e também se estendeu aí pelo Mato Grosso, em Rondonópolis. Já os detalhes dessa ocorrência, dessa operação Terra Prometida, você vai ouvir na voz do delegado Marcos Gomes aqui dentro do nosso programa O Plantão Policial. Enquanto isso, nós vamos trazendo para você as ocorrências do Corpo de Bombeiros aqui na sua Eldorado.
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0: Dessas últimas 24 horas ali no Corpo de Bombeiros registradas o total de 10 ocorrências, sendo 3 ações preventivas, 4 incêndio em vegetação, um resgate acidente carro com moto, uma busca e salvamento de animal doméstico e também um resgate acidente esportivo. Por volta das 9h07, o destaque... A equipe deslocou ali para a rua Antônio Batalhão, no setor Boa Vista, para atender ali um acidente de trânsito. Dessa vez, um acidente envolvendo um carro com uma motocicleta. No local, a equipe se deparou com a mulher, a condutora da motocicleta, sentada ali na guia, clamando de dores pelo corpo e apresentando várias escoriações. Então, foi realizado ali o atendimento, a limpeza dos ferimentos. Posteriormente, ela foi conduzida ali para a unidade de pronto atendimento da nossa cidade. Então, destaque dessas 10 ocorrências dessas 24 horas, esse acidente de trânsito ali no setor Boa Vista, né? Envolvendo um carro e uma motocicleta, deixando aí a condutora da motocicleta ferida, clamando de dores e também com muitas escoriações aí pelo corpo. 10h14, o primeiro intervalo, já a gente traz aí as ocorrências da Polícia Militar e da Polícia Civil no próximo bloco, inclusive os detalhes dessa ocorrência, essa operação que deu início aqui na cidade de Mineiros, com a Polícia Civil aqui do estado de Goiás, cumprindo aí vários mandados de busca e apreensão, inclusive bloqueando mais de 3 milhões de reais aí em bens durante essa operação. 10h15, a gente volta daqui a pouco, não sai daí.
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0: Dez horas, 19 minutos, 10:19, aqui no nosso programa Plantão Policial, onde quer que você esteja, obrigado pelo carinho, obrigado pela sua sintonia, sempre, sempre com a gente, aqui com o rádio ligado na 91,9, beleza? Olha, vamos então à fala do doutor Marcos Gomes, delegado de Polícia Civil aqui da nossa cidade. Foi desencadeada nessa manhã a operação, né, Terra Prometida, inclusive você vai entender aí um pouco dessa, o porquê que culminou aí nessa operação, para você entender aí esse caso, né, essa situação que começou aqui na cidade de Mineiros. Ela começou, para você entender rapidamente, nós noticiamos aqui durante o programa Plantão Policial um golpe de estelionato de mais de 3 milhões de reais. Nilton Júnior, eu não lembro. O camarada que foi negociar a fazenda, foi comprar, saiu daqui para comprar uma fazenda, né? E quando ele chegou lá, ele comprou essa, ele negociou essa fazenda e descobriu que que tinha negociado a fazenda, mas não era com os próprios donos da terra, né? A fazenda não era. Estelionatários entraram na negociação e pegaram aí esse dinheiro, roubaram esse dinheiro, esses mais de 3 milhões aí que o rapaz comprou a fazenda. Esses criminosos deram no pé, sumiram com a grana, e ele ficou sem a grana, sem fazenda e aquela coisa toda. Então a polícia começou a investigar e por isso culminou aí nessa operação, a Operação Terra Prometida, que a gente ouve agora, delegado Marcos Gomes, aqui dentro da programação Plantão Policial, com a palavra.
6: Polícia Civil do Estado de Goiás, através da Delegacia de Polícia Civil de Mineiros, com apoio da Polícia Civil do Estado de Mato Grosso, das delegacias de Rondonópolis, deflagrou na data de hoje a Operação Terra Prometida. A operação em questão visa desarticular um grupo criminoso que atua em vendas fraudulentas de propriedades rurais de terceiros. A operação visa cumprir 20 mandados judiciais, sendo 7 prisões preventivas e 14 buscas e apreensões na cidade de Rondonópolis, Guiratinga, Alto Garças e também no estado do Ceará. Diante do fato noticiado da Polícia Civil a respeito de que uma vítima da cidade de Mineiros teria tido um prejuízo de mais de 3 milhões de reais na compra de uma propriedade rural, que esses indivíduos teriam se apresentado como reais proprietários, a Polícia Civil iniciou a investigação, onde identificou esse grupo criminoso atuante na região sudoeste do estado de Goiás, e após diligências investigativas foram representados pelas prisões preventivas, busca de apreensões e também pelo bloqueio de mais de 3 milhões de reais nas contas dos investigados. Diante da representação e da investigação em questão, o Poder Judiciário do Estado de Goiás determinou essas prisões e também busca e apreensões, sendo que na data de hoje, quinta-feira, foi dado o devido cumprimento com o apoio aqui da Polícia Civil do Estado de Mato Grosso. A Polícia Civil ressalta a importância desse apoio e dessa atuação conjunta das Polícias Civis do Estado de Goiás e do Estado de Mato Grosso e, mais uma vez, um trabalho de excelência aí da equipe de investigação e toda a equipe da Polícia Civil de Mineiros.
0: 10:22, você viu aí, você entendeu então essa situação, né? Então, mais de 3 milhões aí em bens bloqueados. Prejuízo aí também, porque agora a Polícia Civil bloqueia esses bens aí na tentativa, né, de reaver aí, né? Tem todo um trâmite por detrás, né? Toda a parte judicial por detrás, para que esses bens sejam bloqueados e que possivelmente eles sejam ressarcidos aí para quem é de direito, né? Então, esse trabalho conjunto com a Polícia do Estado do Mato Grosso acabou resultando aí, então, nesse trabalho exitoso, né? Total aí de 20 ordens, mais de 20 ordens judiciais, 7 prisões preventivas, 14 busca e apreensão, bloqueio de mais de 3 milhões de reais, né? Essa investigação aí sobre venda fraudulenta de propriedade rural, né? A Polícia Militar, a Polícia Civil do Estado de Goiás, em parceria com a Polícia Civil do Estado do Mato Grosso. Então, essa operação desencadeada nessa manhã. 10:23 para você que acompanha o Plantão Policial. Que bom estar com você nessa manhã, você curtindo a gente. E a gente com você até às 11 horas.
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0: Vamos trazer aqui as ocorrências, porque o Jake, olha, o Jake também trabalhando firmemente, né? Para combater aí o crime nessas últimas 24 horas. O Jake aqui da nossa cidade, o grupo de investigação criminal, acabou prendendo uma mulher preventivamente. É investigação por tentativa de homicídio aqui em nossa cidade. Essa mulher, investigada por uma suposta tentativa de homicídio aqui no nosso município, ela foi presa preventivamente pela Polícia Civil por meio do Grupo Especial de Investigação Criminal Jake. A ação ocorreu ontem, durante o cumprimento de mandado de prisão preventiva de busca e apreensão domiciliar expedido pelo Poder Judiciário. O caso investigado aconteceu no início do mês, em uma residência, durante uma confraternização familiar. Vocês vão lembrar um pouco dessa situação. Segundo as investigações, após ali um desentendimento envolvendo pessoas que estavam ali no local, a investigada teria interferido ali na situação e desferido um golpe de faca contra a vítima, atingindo ali a região abdominal e provocando ali um ferimento considerado elevada gravidade. Ainda conforme as informações apuradas pela Polícia Civil, após a agressão, a vítima teria permanecido por várias horas sem receber atendimento médico adequado. O socorro teria ocorrido somente na manhã seguinte, quando um conhecido encaminhou a vítima para uma unidade de saúde aqui da cidade. O estado clínico era grave, né? Com sinais aí de choque, também por hipotensão severa, né? E comprometimento aí de órgãos internos, Diante da gravidade, foi necessário atendimento emergencial, posteriormente transferência hospitalar, inclusive. Durante o avanço das investigações, o GEIC realizou aí novas diligências para esclarecer como os fatos teriam ocorrido. Entre os elementos reunidos estão aí filmagens produzidas após a agressão, prontuários médicos, declarações de testemunhas, elementos periciais e diligências de campo. Os policiais também trabalharam na localização aí da investigada e na reconstrução da dinâmica do acontecimento. Com base nos elementos obtidos durante a investigação, a autoridade policial representou aí ao Poder Judiciário pela prisão preventiva da investigada e pela realização de busca e apreensão domiciliar também. Após a autorização judicial, as equipes policiais então cumpriram aí as duas medidas cautelares nesta quarta-feira. O GEIC de Mineiros dará continuidade às investigações. Os materiais eventualmente apreendidos durante os cumprimentos do mandato serão aí analisados e poderão ser submetidos a perícias necessárias. As diligências prosseguem até a conclusão do inquérito policial e o completo esclarecimento das circunstâncias do caso. A investigada é tratada aqui como suspeita e a responsabilidade criminal será definida no decorrer do processo, observando aí o contraditório e a ampla defesa, tá certo? Então o GEIC cumpriu esse mandado de prisão devido a essa situação aí que ocorreu no início do mês, né? Eles estavam em confraternização ali na residência, surgiu ali uma confusão. Essa investigada acabou entrando ali na confusão e desferiu um golpe de faca contra a vítima, né? A vítima só foi socorrida no outro dia. Ela correu risco aí eminente de perder a vida, né? Então, diante dessa situação e tendo conhecimento de tudo isso, a Polícia Civil começou a investigar e chegou aí até essa investigada que não teve aqui a sua identidade revelada. 10 horas 28 minutos depois do intervalo, olha. Operação Falso Patrono prende 2 investigados por golpe de mais de R$500.000 contra a vítima aqui de Mineiros. Esse caso nós falamos dele aqui quando a ocorrência saiu, né? Do empresário, do produtor rural, que acabou caindo no golpe do falso advogado. Criminosos ligaram para ele, disseram que ele tinha ganho uma causa, que precisava, né, todo aquele procedimento para receber aí a causa. Os criminosos tiveram acesso à conta bancária dele e fizeram aí o furto de R$536.000, mais de R$500.000 de dinheiro, né? De grana, mais de meio milhão em dinheiro. Então, esse caso, nós falamos dele aqui, nós trouxemos essa ocorrência aqui no nosso programa Plantão Policial. E o mínimo, né, que a gente esperava era o trabalho forte da Polícia Civil para esclarecer essa situação. A Polícia Civil conseguiu rastrear aí esse dinheiro e conseguiu prender 2 investigados nessa operação Falso Patrono. A gente até parabeniza a Polícia Civil, o GEIC da nossa cidade, pelo empenho aí nessa ocorrência. E você vai entender os detalhes dela aqui depois do intervalo. 10 horas 29 minutos, 10h29 aqui no nosso programa, você acompanhando a gente onde quer que esteja. O nosso muito obrigado pelo carinho e pela sintonia.
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6: Estamos de volta então com o nosso programa, o Plantão Policial, você acompanhando a gente. Obrigado pelo rádio ligado pela sintonia 3672-0322, né? Estão acompanhando o nosso programa aí o João Gabriel, né? A Valentina e também a Aurora, né? Juntamente com a Gabi, juntamente aí com a dona Silvânia, acompanhando o nosso programa. Obrigado aí pelo carinho, né? Pela sintonia. Oi, João Gabriel. O João Gabriel é palmeirense. Não sei quem ensinou ele torcer errado. A Valentina é flamenguista, né? A Valentina é flamenguista. A Aurora também é flamenguista, né, Aurora? Beijo, tá, Aurora? Coisa linda. 10h40, olha, ontem a Polícia Civil divulgou aí, aqui no nosso grupo com a imprensa, as imagens de um patinete, né? As imagens de um patinete que foi localizado. Esse patinete, ele, pelo que consta aqui, ele é o produto de furto, né? Ele é produto de furto e ele foi encontrado e está à disposição lá na Delegacia de Polícia Civil, tá certo? Ele foi encontrado, o dono procurar aí a Delegacia de Polícia Civil, né? Para ver se esse é o seu patinete aí que foi furtado, né? Ele foi encontrado, é um patinete elétrico, a polícia divulgou, ele pode ter sido produto de furto. Então tá lá, eu não consigo ver aqui a marca, mas tá lá. Se você teve aí, ou sabe de alguém que teve um patinete aí, desapareceu, foi furtado, fala pra ir lá na Delegacia de Polícia Civil, identificar lá se esse é o patinete, né? Vamos para essa ocorrência aqui, ó. A Operação Falso Patrono. A Polícia Civil, por meio do GEIC, deflagrou ontem essa operação. É a Operação Falso Patrono, que investiga aí o esquema envolvendo o chamado golpe do falso advogado. Durante a operação, dois mandados de prisão preventivas foram cumpridos, além aí de medidas judiciais para o bloqueio de bens e valores relacionados aí aos investigados. A ação contou com o apoio da Polícia Civil de Minas Gerais, em Unaí, e também com a participação do GEIC de Caldas Novas. A investigação apura, em tese, os crimes de estelionato eletrônico e lavagem de dinheiro. As investigações começaram depois que uma vítima aqui da nossa cidade sofreu um prejuízo de R$536.600. Esse caso ocorreu em abril. Nós noticiamos ele aqui dentro do programa. De acordo com a Polícia Civil, os criminosos teriam se passado aí por um advogado e por um suposto representante do Poder Judiciário. Na época, durante os contatos, a vítima foi induzida a acreditar aí que possuía um crédito judicial a receber. Para que o suposto dinheiro fosse liberado, os envolvidos passaram a solicitar pagamentos de falsas custas, tributos e outras despesas. Acreditando aí na história apresentada pelos criminosos, a vítima realizou aí sucessivas transferências via Pix, chegando ao prejuízo superior a R$500.000. A partir da denúncia, investigadores realizaram aí uma análise detalhada de dados e movimentações bancárias relacionadas aos investigados. Segundo a Polícia Civil, foi possível identificar o caminho percorrido por parte aí desse dinheiro transferido pela vítima, incluindo sucessivas movimentações financeiras realizadas após o recebimento desse dinheiro. A investigação apontou aí uma rápida circulação e dispersão aí dos valores entre diferentes contas bancárias e estruturas empresariais. Esses elementos deram suporte aí ao pedido da Polícia Civil para adoção de medidas cautelares. Com autorização da Justiça, foram determinadas aí as prisões preventivas e medidas de bloqueios de bens e valores de forma promocional aos montantes aí, rastreados, né? Então, esses elementos, eu quero reafirmar isso aqui, os elementos deram suporte ao pedido da Polícia Civil para adoção de medidas cautelares. Com a autorização da Justiça, foram determinadas as prisões preventivas e medidas de bloqueio de bens e valores de forma proporcional aos montantes rastreados. Uma das finalidades aí é preservar, né, o patrimônio localizado e possibilitar eventual ressarcimento aí do prejuízo sofrido pela vítima. A Operação Falso Patrono continua com o objetivo aí de identificar todos os possíveis envolvidos no esquema, esclarecer qual foi aí a destinação do dinheiro obtido por meio dessa fraude. Os investigadores também procuram reunir novos elementos relacionados à suspeita de lavagem de capitais e trabalham na adoção de medidas que possam contribuir para a recuperação do patrimônio da vítima. A polícia aproveita ainda, né, a operação para reforçar um alerta à população. Nesse tipo de golpe, criminosos podem utilizar informações verdadeiras relacionadas a processos judiciais para dar o quê? Mais credibilidade à fraude. Eles entram em contato com a vítima, se apresentando como advogados, integrantes de escritórios ou representantes do Poder Judiciário, e afirmam que existem determinadas quantidades disponíveis ali para o recebimento da vítima. Depois, eles solicitam pagamentos antecipados, né, de supostas taxas, impostos, custas ou outras despesas aí para que o crédito seja liberado. A orientação é não realizar PIX, transferência ou qualquer pagamento antes de confirmar diretamente com um advogado de confiança, utilizando um número de telefone ou canal de comunicação que a pessoa já conhecia anteriormente, porque normalmente essa catrupia, esses bandidos, eles entram em contato sempre com novos números, às vezes até utilizando a foto do advogado ou o logotipo do escritório, porém o número é novo. Então a dica é, antes de você fazer o PIX e fazer qualquer pagamento, desliga o telefone, pede um tempo e liga no número antigo, né? No caso, né? O número que você já tem e procura saber, entendeu? Essa é a dica. Em caso de dúvida, né? E a recomendação é que você interrompa imediatamente aí a conversa, né? Não forneça senhas, nem dados, códigos bancários, informações pessoais e procure aí a delegacia de polícia civil, entendeu? Então essa é a dica. Então nessa situação aí, dois foram presos, inclusive uma operação, né, que demanda aí uma estrutura grande, porque envolveu a polícia civil aqui do estado de Goiás, que é a nossa polícia civil aqui de Mineiros, porque a vítima é daqui da cidade de Mineiros, a polícia civil lá de Minas Gerais, de Unaí, e também o Jake aqui de Caldas Novas. Então você viu o tamanho da estrutura, né, policial por detrás dessa operação. A polícia conseguiu rastrear aí os valores, né, e percebeu que depois que o valor caiu na conta principal, rapidamente foram distribuídos aí outros valores menores para diversas contas. Ou seja, por detrás desse crime, né, dessa ação, existem várias pessoas ligadas, contas pessoais e também contas empresariais. Ou seja, né, há também aí empresas ligadas a esse golpe, contas empresariais. Então, foi possível, diante disso, né, já chegar aí aos envolvidos, parte dos envolvidos, foram presos dois, preventivamente, foram bloqueados bens aí, né, para conseguir eventualidades posteriores ressarcir a vítima. O prejuízo da vítima chegou a R$536.600. Então, mais de meio milhão, né, de dinheiro em grana. Então, agora, né, continuar torcendo para que o trabalho da polícia continue sendo feito de forma excepcional aí para chegar nos outros envolvidos e colocar esses canalhas aí na cadeia. Trabalhar, ninguém quer, né? Pegar no pesado, ninguém quer, né? Mas roubar o trabalhador, roubar quem suou para conseguir, né? Sabe cada centavo da onde que veio. Então vamos torcer que a polícia faça o seu trabalho, né, de forma exitosa e venha colocar aí essa quadrilha na cadeia. 10:50, 10:50 aqui no nosso programa. Aproveitar e mandar um abraço, um bom dia especialmente pro meu amigo Zé Português, toda a turma lá no restaurante Centro-Oeste. 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Lá, no, na parte da churrascaria tá lá o Reginaldo Corintiano, né? O Reginaldo só não soube escolher o time pra torcer, né, Reginaldo? Um abraço pra você, um abraço também especialmente pro Israel, toda a turma aí dos garçons aí, sempre acompanhando o nosso programa. O Zé tá lá sempre com o rádio ligado, né? A dona Naí, que é a sogra do Zé, não perde um programa Plantão Policial, ouvinte assídua, né? É a dona Naí. Deu a hora do almoço, onde que a gente vai, dona Naí? 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Tem gente que já acostumou, consegue rir, né, tá tudo certo, tá tudo bem. Eu passei por isso. Eu comecei a perder alguns dentes e fui descuidando. Chegou um ponto que eu tava com vergonha de sorrir, sem contar que eu perdi a qualidade de mastigação, né? Eu falei, cara, como que eu vou fazer? E eu, né, não sou tão bonito assim, né? Mas, né, eu trabalho com redes sociais. Eu tô sempre ali na rede social, falando do cliente, né? Quem me acompanha nas redes sociais sabe que eu sempre fui muito ativo aí no Instagram, né? E aí eu comecei a ficar com vergonha. Falei, meu Deus do céu, como que eu vou... Eu ia sorrir e tava aparecendo uma falha no dente. Como é que faz? Né? Já não fui tão agraciado com tanta beleza, né? Tipo um Reinaldo Genichin, né? Da vida, tipo um Bruno Galhaço, né? Mas, enfim, pensei, meu Deus do céu, eu tenho que arrumar, né? Fui lá no Dr. Ângelo. O Dr. Ângelo falou assim, você tem medo de dentista? 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E é isso. 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Eu fui atrás aqui, as pessoas pediram pra ver a situação do canal, desde uns 15 a 20 dias que eu estou correndo atrás dessa situação sobre os canais abertos aqui da nossa cidade, né, que estão com falha. Hoje eu recebi o áudio do Adenor, pessoas reclamando dessa situação. O Adenor passou o áudio para nós aqui. Nilton Júnior, como é que faz aí? O pessoal tá reclamando o canal aberto. Hoje, mais uma vez, eu fiz o pedido pra gente saber o que está acontecendo aí com os canais abertos aqui em nossa cidade.

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1: 10:57, 10:57 aqui no nosso programa, né? Como eu tava falando aí a respeito dessa situação das TVs aí, dos canais abertos, eu tive agora de manhã, depois de solicitar aí, novamente, eu tive a resposta aqui do que pode ser a situação, né? Eu falei com o Denivaldo explicou pra gente aí essa situação.
2: Bom dia, Newton Júnior. Ué, esse dia atrás o pessoal colocaram fogo lá no pátio lá, né? Queimou ali em volta da torre tudinho. E eu acho que deve ter afetado algum cabo interno. Porque o pessoal das emissoras tudo já veio, já ligou os aparelhos. Inclusive vou lá até agora novamente verificar, né, se tá tudo ok os aparelhos, e entrar em contato com eles e passar preso novamente. Deve ser algum cabo que derreteu no fogo, só pode. Porque colocaram o ar-condicionado para os equipamentos não aquecer, já tá. O pessoal das emissoras já vieram, já deram manutenção, e aí tá, a reclamação continua. Eu vou lá agora à tarde e depois te dou um retorno aí.
1: Tá certo então, aí tá a fala do Denivaldo, né? O Denivaldo, amigo da gente, conhecido também, responsável por essa situação aí lá da torre, né? Então ele já explicou aí, né? Provavelmente o fogo deve ter afetado algum cabeamento interno, né? Porque as equipes, né? Os canais, os representantes aí dos canais já tiveram lá, né? Já foram ver toda a situação e até então tava tudo certo, né? A ouvinte tá dizendo que Newton Júnior, olha, o canal tinha sumido, né? Tudo, né? Precisava ter um responsável para isso. Para mim só tem dois normal. Ela tá dizendo aqui, enfim. Então agora à tarde o Denivaldo vai lá verificar essa situação e depois ele vai me dar retorno após o almoço, mas no fim da tarde eu mando mensagem para ele aqui para ver essa situação aí, se foi resolvida, o que realmente possa ter acontecido. 11 horas. Obrigado aí a participação, meu amigo, toda a turma lá na fazenda, na granja Barra do Ritirinho, né, Newton Júnior? Nós estamos aqui na fazenda te ouvindo, hoje é aniversário aí do meu digníssimo esposo, né, o Neliton. E amanhã do meu filho, né, o Neilson. Mande aí um abraço para eles, desejo saúde, né, então para todos nós, que Jesus nos dê aí muitos anos de vida juntos. A minha família é o meu ministério, Newton Júnior. Tudo de bom para vocês aí. Obrigado, viu, toda a turma aí na granja. Parabéns aí pro Neliton, né? É Neliton ou Nelito? Depois você me corrige aí se eu estiver falando errado, né? E o Neilson também, né? Que vai aniversariar amanhã, que o senhor possa abençoar grandemente a sua vida. E eu achei interessante aqui a última frase, Newton Júnior, minha família é o meu maior ministério, né? Muitas das vezes a gente está tão preocupado com as outras coisas e esquece da nossa família. E eu achei bonito ela falar isso, porque às vezes a gente compra talheres novos, a gente compra pratos novos, né? Que mais? A gente compra aí toalha de mesa nova e espera só para usar com a visita, né? A gente costuma colocar aí o copinho do supermercado que a gente comprou com extrato de tomate para nossa família beber, né? O suco refrigerante, enquanto a gente guarda as melhores coisas para quando vem visita. E a gente precisa mudar essa concepção e entender que as melhores coisas são para nossa família, eles que estão ali junto com a gente, ao nosso lado, né? Então, se você comprou aí uma toalha nova, um jogo de tapete novo, não fique esperando você pôr seu jogo de tapete só quando for visita na sua casa, não. Usa com a sua família, né? Coloca aí pra sua família usufruir disso, né? Eu tenho testemunhos de pessoas que faziam isso, né? Próximo, na minha família fazia isso. Ah, os tapetes só ia pro chão quando vinha visita, né? O forro de cama nova só ia para cama quando via visita, né? A pessoa partiu dessa para melhor, o senhor recolheu, chamou. O que que acontece? Tudo de novo que ela tinha, que ela não usava, foi repartido ali entre os parentes, né? Enfim, ela morreu, não usou, e as outras pessoas que usaram. Então, use, né? A sua família merece o melhor. E entender que a nossa família é o maior ministério. O meu maior ministério é a minha família. Por quê, Newton Júnior? A minha família vem primeiro, antes do meu trabalho, antes da minha igreja, antes do meu ministério. Enfim, a minha família, eu preciso cuidar. Esse foi o primeiro ministério que o Senhor me chamou, foi cuidar da minha família. E se você não cuida da sua família, não zela da sua esposa, não zela dos seus filhos, às vezes o camarada compra uma calça nova, ele tá andando todo bonito e a esposa tá andando toda descanchelada, né? Às vezes o marido vai lá na loja, compra a roupa mais cara e a esposa tá usando os trapinhos. Não, você tá errado. Você tem que cuidar da sua esposa, esse é seu ministério. É você cuidar da sua família. Então fica a dica aí. Eu gostei dessa frase tua no final aí, viu? A minha família é o meu maior ministério. Então a gente tem que cuidar bem daquilo que o Senhor colocou nas nossas mãos. Então vamos fazer com gosto, vamos fazer com zelo, né? 11:04, a gente não tem reclamação aqui no nosso programa. Manda um abraço para nós todos aqui no Rio Verdinho, né? O Ademir e a dona Edna ouvindo a gente lá no Rio Verdinho, né? Obrigado, seu Ademir, obrigado. A Lidimar Aparecida, beijo no seu coração. A dona a Altamira, né? Tá aqui acompanhando o programa. Dona Maria Pureza também, beijo no seu coração. Newton Júnior, as meninas do projeto, venha caminhar com a Polícia Militar. Tá doida para conhecer você, Newton Júnior. Eu preciso marcar uma hora. Pra poder aí conhecer essas meninas, né? Essas meninas já estão me cobrando essa visita já há um tempo. Dona Zuleide passou por aqui, beijo no seu coração. Wesley Coquim, obrigado, viu, Wesley Coquim, tamo junto. Tô aguardando sua mensagem, Wesley Coquim, pra nós mandar o negão aí, você tá com a mão no negão, hein? Negão é meu carro, gente. Quem mais tá por aqui? A dona Renata, a dona Nália também com o rádio ligado, a Vanessa também, Newton Júnior, beijo aí, um abraço. Um abraço para as minhas colegas, a Vanessa, né? A Thaís, a Letícia, a Marcela, a Maria Clara, a Alice, pessoal aqui na Vanessa Biju, tá certo. Vamos nessa, vou tirando meu time de campo, tá vindo aí a turma do esporte com você. Na sequência tem novena de Santa Chagas com o padre Reginaldo Manzotti. E depois o Resenha Esportiva. Tchau, até amanhã. Amanhã é sexta, né? Amanhã tem Adriano Costa aqui no segundo bloco. Bate-papo de DA. A gente se encontra aqui de novo amanhã, hein?
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0: E vamos juntos ao primeiro dia desta novena perpétua de Jesus das Santas Chagas. E eu convido você a mandar as suas intenções, 41-3221-6060. Rezemos. Por suas santas chagas, suas chagas gloriosas, o Cristo Senhor me proteja e me guarde. Senhor Jesus, foste levado na cruz, para que por vossas santas chagas sejam curadas as de nossas almas. Eu vos louvo e agradeço pelo vosso ato redentor. Carregaste em vosso próprio corpo os meus pecados e de toda a humanidade. Nas vossas santas chagas coloco as minhas intenções, minhas preocupações, ansiedades e angústias, minhas enfermidades físicas e psíquicas, meus sofrimentos, dores, alegrias e necessidades. Em vossas santas chagas, Senhor, coloco minha família. Envolvei, Senhor, a mim e meus familiares, protegendo-nos do mal. Senhor, ao mostrar vossas santas chagas gloriosas a Tomé e o mandando tocar em vosso lado aberto, curaste da incredulidade. Eu vos peço, Senhor, permita-me refugiar em vossas santas chagas e, por mérito desses sinais de vosso amor, curai a minha falta de fé. Ó Jesus, pelos méritos de vossa paixão, morte e ressurreição, dai-me a graça de viver os frutos da nossa redenção. Eu convido você agora a acompanhar este testemunho de fé.
1: Recebo uma ligação da minha amiga falando para minha outra amiga que o meu sobrinho especial tinha desaparecido. Entrei em desespero, voltei para minha cidade, no meio do caminho fui pedindo a Deus que abençoasse, que encontrasse pelo menos o paradeiro do meu sobrinho. Chegando lá, encontramos. E quero agradecer muito ao padre Reginaldo Manzotti por ter me deixado cair na depressão, ter me tirado da depressão. Muito obrigado, padre Reginaldo Manzotti. Que Deus abençoe você grandemente. Graça alcançada é graça testemunhada. Toque sino, sacristão.
0: E vamos à bênção da casa. Que a vossa divina bênção os acompanhe. Que o Espírito Santo ilumine os seus pensamentos e que seu poder haja por eles em toda parte. Tudo que se encontra nesta casa, os que nela entram, os que dela saem, que Jesus, nas suas santas chagas, nos abençoe e vos preserve do mal, para que nenhuma desgraça se aproxime de vós. O Senhor vos abençoe e vos guarde, que Ele faça seu rosto brilhar sobre vós, que Ele se compadeça de vós e vos dê a paz. Em nome do Pai, do Filho e do Espírito Santo. Amém.
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0: Muito bom dia, meu povo. São 11 horas e 19 minutos, 11 e 19, aqui na 91,9, nessa quinta-feira, 17 de setembro de 2026, 28 graus nesse momento. E aqui é o programa Resenha Esportiva da sua pioneira, né, da Nova. Você que tá aí nos ouvindo em qualquer parte desse mundão de meu Deus, aqui em Mineiros, em outra cidade, né, em outro estado, em outro país, na chácara, nos sítios, nas fazendas. Um abraço especial ao pessoal da construção civil que sempre tá nos ouvindo, pessoal que trabalha de táxi, de mototaxista, de Uber, pessoal que trabalha nas lojas também. Muito obrigado de coração. Você que tá aí almoçando e nós aqui fazendo um programa maravilhosamente bem para você que tá em casa. Hoje, comigo aqui, o meu querido Luiz Carlos Lico, Semi Nascimento, para a gente falar também o Carlos André, sobre a direção da nossa querida Cléa Gouveia, para a gente falar o que aconteceu com o Mineiros ontem. Tem o Palmeiras classificando, tem o Santos fora, não classificando pro restante do campeonato. Tem muitas coisas aí, olha, muita coisa para se falar. Tem Amador, o Lico tem coisas do Amador também para falar para nós. Bom dia, Lico, que bom ter você aqui no Resenha Esportiva.
1: Bom dia, Craquetel, bom dia, Semi Nascimento, bom dia, ouvintes, bom dia, torcedor mequista. Tem Amador, tem Mecão esse final de semana, tá recheado o nosso

0: para rodar com segurança. 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
1: São 11 horas e 51 minutos, 11h51. É, rapaz, vamos aqui com esse 11h51 aqui, né? Aqui chega aqui pra nós 11h52 agora. 11, era 11h51, 11h52. Tava querendo disparar a vinheta aqui. Olha, quem chega aqui pro Lico e o Semi comentar bem rapidinho, a Daniela Esperon, ela fala: haja coração, o meu Palmeiras classificou e o Corinthians tomou uma caca. Fala com nós aí, Esperon.
2: Os jogos da Libertadores da América desta quarta-feira foram emocionantes. E começando pelo Palmeiras, que está nas semifinais da competição. Foi suado, 3-2 para a LDU jogando em Quito. Esse placar, como o Palmeiras venceu em São Paulo por 1-0, levou a decisão da vaga para os pênaltis. E nas penalidades, quem brilhou foi o goleiro do Palmeiras, Carlos Miguel, que pegou duas cobranças da LDU e colocou o Verdão no confronto das semis diante do Fluminense por uma vaga na decisão da Libertadores. Carlos Miguel disse após a partida que não vai revelar qual foi o segredo para o sucesso, para pegar pênaltis.
3: Precisar da gente, a gente conseguir corresponder sobre a estratégia que eu faço, e eu não gosto de passar para ninguém, porque eu tenho uma carreira muito grande pela frente e não vou entregar, não vai ser agora no início dela que eu já vou mostrar todos os meus detalhes, as minhas lógicas, né? Porque cada um tem o seu jeito, cada um tem a sua mania de ir para uns pênaltis, de se controlar e de ter um controle mental muito grande. E é seguir, agora a gente conseguiu essa classificação tão chorada.

0: depois o Palmeiras passou na frente depois no, já no finalzinho da partida lá nos acréscimos, ele deu, fez dois gols nos acréscimos dentro de 2 minutos, né?
1: É verdade.
0: E o Palmeiras passou no sufoco lá nos pênaltis, né?
1: É verdade, o Palmeiras passou um sufoco nos pênaltis. Muito obrigado pela fala do senhor, o senhor está extremamente correto, muito obrigado mesmo de coração. Semir, um abraço pra você. Ô, Lico, um abraço pra vocês dois aí também.
2: Um abraço lá pro seu Hélio também, Marcelo Ferreira, né, que tá participando aqui. Um abraço aí pra você. Dentro do programa do Gilmar, eu volto no momento do Mecão e às 19 horas aqui com o Rancho Sertanejo. Boa tarde, até lá.
3: Caquetel, Luiz Carlos Lico e nossos ouvintes, um grande abraço, uma tarde iluminada pra todos vocês.
1: É, um abraço pra todo mundo que esteve com a gente aqui no Resenha Esportiva. Te convido pra amanhã, né? Hoje tem a programação toda. Agora vem o Carlos André, depois vem a Franciele, depois vem o Gilmar, depois vem o Lico, com um programa maravilhoso à noite. E às 5 da manhã eu te convido para estar comigo aqui também no Manhã Sertaneja, viu? Muito obrigado de coração, que Deus possa te dar uma tarde maravilhosa. E olha, estaremos lá no Odilon Flores no final de semana, no domingo, aliás, amanhã no Capoeira, a partir das 19 horas, e no domingo lá no Odilon Flores para levar tudo de Mineiros e Grêmio Anápolis. Um beijo no coração, gente. Até amanhã, se Deus quiser e Ele há de querer.

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Uma excelente tarde para você. Agora são 12 horas 26 minutos. 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

0: Olha, procura-se emprego, Lindomar é casado, sem filhos. Procura serviços em chacras e fazendas como caseiro. Telefone contato dele 649-9655-8660. A Zélia é casada, sem filhos, está à procura de serviços em chacras e fazendas, serviços gerais. Telefone para contato 649-9973-6438. O Joelson procura serviços em chacras e fazendas como caseiro. Telefone para contato 649-9324-4070. O Thales é casado, com filho, procura serviços em fazendas, possui experiência com gado e também mexe com trator. Telefone para contato 649-9601-4462. Marcial é casado, procura serviços em chacras e fazendas como caseiro ou granja. Ele possui experiência. Telefone contato 649-9934-9772. Claudenir procura-se vagas de emprego. Claudenir procura-se babá para buscar filha na escola. Para mais informações, entrar em contato no número 649-9321-6362. Utilidade pública, o Hélio Nunes da Silva perdeu uma carteira de couro marrom contendo todos os seus documentos. Quem encontrou ou vier a encontrar, a deixar aqui na portaria da Rádio Eldorado. Gratifica-se. 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Ideal para empreendimentos comerciais, industriais ou residenciais. 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A Hora do Recado volta em sua segunda edição logo mais a partir das 16h54, 16h55, com Gilmar Silva dentro do Entardecer no Sertão.
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0: Boa tarde, está no ar mais uma edição do Jornal Eldorado. Hoje é quinta-feira, 17 de setembro de 2026. Eu sou Carlos André, a direção executiva de Cléia Gouveia. Confira agora, no Jornal Eldorado, as principais manchetes da edição de hoje.
4: Confira os destaques da edição de hoje.
0: Operação mira empresários suspeitos de fraudar 743 milhões. Apreende dinheiro e carro de luxo. Destaque para as eleições 2026. Lula registra 52% de rejeição. Estes e outros destaques, assuntos, aqui no Jornal Eldorado. As notícias de mineiros, integrando todo o sudoeste goiano. 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
0: A disputa pela presidência em 2026 aparece marcada por índices elevados de rejeição entre os principais nomes avaliados pela pesquisa Atlas Intel, divulgada exatamente hoje, quinta-feira, dia 17. Lula tem uma rejeição de 52% dos entrevistados, enquanto Flávio Bolsonaro com 50,2%. O presidente, por outro lado, também aparece com o maior percentual de imagem positiva entre os pré-candidatos analisados. Lula é avaliado positivamente por 45% dos participantes, antes 42% de Flávio. No sentido oposto, Renan Santos, do Missão, reúne o maior percentual de avaliações negativas, né, com 65%. O levantamento também mediu a percepção dos entrevistados sobre uma possível vitória do atual presidente ou de Flávio na eleição presidencial. Os percentuais ficaram próximos entre os dois cenários. Para 46,6% dos participantes, a reeleição de Lula é o resultado que provoca maior medo ou preocupação. Outros 46,2% apontaram uma eventual vitória de Flávio Bolsonaro. Já 7% afirmaram que os

0: manhã. E olha só, uma mega operação do grupo operacional do Comitê Interestadual Interinstitucional de Recuperação de Ativos, CIRA-GO, cumpre nesta quinta-feira 17, 3 mandados de prisão preventiva e 24 mandados de busca e apreensão em 17 endereços de empresários em Goiânia e Moçâmedes, a região oeste de Goiás. Segundo a investigação, o grupo é suspeito de causar uma fraude de mais de 743,5 milhões. Os investigados estão ligados a um conglomerado empresarial de cerca de 20 anos de atuação no comércio varejista e atacadista de doces, artigos para festas e tecidos. A justiça determinou ainda o bloqueio de carros de luxo, imóveis e contas bancárias dos investigados e de suas empresas, né? Até o limite de 339 mil. É isso mesmo, 339.922.823,02. Com informações do G1 Goiás. Vamos até Goiânia, o destaque para a notícia, Libório Santos. Boa tarde, quais são as suas informações desta quinta-feira?
1: Muito boa tarde para você, Carlos André. Boa tarde, ouvintes do Jornal Eldorado, Eldorado FM 91.9, Mineiros. Nós estamos de volta de Goiânia com as principais notícias do dia. Tentativa de assalto à joalheria termina com 4 mortos. O CB Goiás promove encontro de mulheres cooperativistas na política. Cuidado com os gastos de energia com a geladeira nesse calor, hein? Eu sou Libório Santos, hoje é dia 17 de setembro, quinta-feira, e esses são os nossos destaques. Olha, ontem foi o dia do caminhoneiro e mesmo com um atraso, parabenizamos esses guerreiros da estrada, tá? Parabéns. E na comemoração da data, a Polícia Rodoviária Federal realizou em Goiás ação educativa e de saúde voltada aos profissionais do transporte de cargas. A ação ocorreu num cenário de aumento dos acidentes envolvendo caminhões nas rodovias federais em Goiás. De janeiro a julho de 2026, foram registrados 467 acidentes envolvendo caminhões, com 171 pessoas feridas e 18 mortos. Os números representam um aumento de 18% nos acidentes, 12% de feridos e 20% de mortes em relação ao ano passado. Olha, vamos economizar energia e, com isso, fazer uma economia nas contas do final do mês? Nós estamos no mês de secas, de calor, com isso consome-se muita coisa gelada, né? E utiliza o ar-condicionado também. E hoje nossa dica é para o uso correto da geladeira. Quem dá essas dicas é Marcos Aurélio, ele que é executivo de leitura e faturamento da Equatorial Goiás.
2: A nossa principal dica é para as geladeiras. Nessa época do ano, elas gastam bem mais energia. Então, sempre que for pegar alguma coisa, faça a abertura da porta o mais rápido possível. Quanto mais tempo a porta fica aberta, maior vai ser o consumo de energia. Verifique também se as borrachas de vedação estão em boas condições. Com o passar do tempo, essas borrachas perdem elasticidade, a porta não fecha por completo e isso também aumenta o gasto de energia. Os sensores também podem apresentar problema e vai fazer o refrigerador funcionar o tempo inteiro. Então, se você está percebendo uma grande formação de gelo ou está percebendo que o motor funciona por longas horas seguidas, principalmente à noite, é um sintoma de que esse equipamento também pode ter um problema no sensor e é muito importante chamar o técnico para verificação.
1: O governo de Goiás lançou uma plataforma que utiliza a inteligência artificial para reforçar o combate às queimadas. A proposta do Sistema Integrado de Monitoramento e Alerta de Goiás é de ampliar a capacidade do Estado de identificar áreas de risco, acompanhar a evolução dos incêndios florestais e orientar decisões do combate. De acordo com dados apresentados durante a solenidade, Goiás registrou queda de 53,67% na área queimada entre 1º de janeiro e 14 de setembro, na comparação com o mesmo período de 2025. Funcionários de uma joalheria em Goiânia reagiram a um roubo no estabelecimento e mataram um casal de assaltantes. O caso ocorreu no setor Campinas. Durante a ação, um dos trabalhadores da empresa também foi atingido e morreu. Momentos depois, um terceiro comparsa do grupo criminoso foi a óbito após confronto com a polícia militar. Um motorista de aplicativo, que daria fuga aos suspeitos e receberia R$70 mil, acabou preso. Conforme a polícia, um casal chegou ao estabelecimento dizendo que queria fazer aí um orçamento de uma aliança. Após conseguir acesso ao interior da

0: Jorge, o homem que portava um revólver 38, anunciou o assalto. Durante o roubo, porém, um dos funcionários que agiu tentou tomar a arma do suspeito, momento em que foi atingido por disparos no braço e no tórax. Em seguida, outro funcionário também reagiu, entrou em luta corporal com o assaltante e foi atingido por um disparo na perna. Durante a confusão, conforme a PM, os funcionários conseguiram tomar a arma utilizada no crime e então mataram a tiros o casal ainda dentro da joalheria. Com o objetivo de debater a presença feminina nos espaços de decisão e reforçar a importância da representatividade, o Sistema OCB Goiás realiza no próximo dia 25 o Encontro Mulheres Cooperativistas da Política e terá como tema Mulher Cooperativista, Conquistas e Desafios nos Espaços do Poder. Luiz Alberto Pereira, presidente do Sistema OCB Goiás, destaca os objetivos do evento.
1: Para as eleições desse ano, o Sistema Cooperativo Goiano Brasileiro tem orientado que pensemos no COP, ou seja, pensemos naqueles candidatos que têm identificação e algum trabalho já mostrado a favor do cooperativismo. Por isso estamos reunindo essas mulheres que são candidatas e que já mostraram e mostram no dia a dia a identificação com o nosso modelo, para que possam falar, né, com as mulheres das cooperativas, as mulheres que lidam com o cooperativismo, para que possamos conhecer melhor as suas propostas e possamos nos aproximar delas e, caso sejam eleitas, possamos trabalhar com elas em prol do desenvolvimento do cooperativismo em nosso estado e no Brasil.
0: Eram essas as informações de hoje de Goiânia, informou Libório Santos.
2: Obrigado, Libório.
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2: São 12 horas 41 minutos, 19 faltando para 1 da tarde. Os comentários do agro aqui no seu Jornal Eldorado, fechando muito bem a quinta-feira, 17 de setembro.
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4: Olá, meus amigos, aqui é Leonardo Freitas, já estamos de volta. Modelos meteorológicos apontam incertezas quanto à intensidade do fenômeno El Niño sobre a safra brasileira de grãos. Temperaturas recordes nos oceanos dificultam prever se haverá secas intensas ou chuvas vindas do Atlântico. Caso ocorra uma seca no Nordeste e Centro-Oeste, similar a 2015, os estoques globais de soja podem despencar. Mercado financeiro reagiu às novidades da corrida eleitoral, com o Ibovespa operando em alta e o dólar em queda. Investidores estrangeiros aumentaram posições em algumas opções, apostando na volatilidade pós-eleitoral. Analistas apontam que a expectativa por responsabilidade fiscal futura impulsionou os ativos locais na sessão. O Banco Central Europeu elevou as taxas de juros em 25 pontos base para conter a inflação impulsionada pelo petróleo. Nos Estados Unidos, investidores aguardam a decisão do Fed diante da alta nos preços ao produtor e do emprego. O aumento das tensões geopolíticas no Oriente Médio levou o petróleo a ultrapassar a marca de 106 dólares por barril. O volume de serviços no Brasil ficou estável no início do terceiro trimestre, vindo abaixo das estimativas do mercado. Dados do IBGE e do mercado financeiro indicam perda de fôlego do setor em relação a períodos anteriores. Analistas destacam que a atividade de serviços reflete o impacto dos juros elevados e a acomodação do consumo. O Departamento Meteorológico dos Estados Unidos confirmou que o período entre junho e agosto registrou as maiores temperaturas em 132 anos de medição. A média de temperatura do verão superou os recordes históricos anteriores registrados no país nos anos de 1936 e 2021 em 0,4 graus. O calor extremo concentrou-se com maior intensidade nos estados do Sudoeste, como Novo México e Arizona, que registraram os maiores picos de temperatura.
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2: Muito bem, seguimos com mais notícias, com mais informações, aqui no seu Jornal Eldorado. destaque para o FPM. Prefeituras que vão receber, né? As prefeituras que começam a receber a partir de amanhã, sexta-feira, dia 18.
5: O Ministério da Saúde começou a distribuir no SUS a vacina Pneumovinte para pessoas a partir de 85 anos de idade. A medida inédita busca conter quadros graves de pneumonia e meningite nessa faixa da população, que sofre com a perda natural de defesas do organismo e o avanço de doenças crônicas. A estimativa da pasta é imunizar ao menos 90% dos mais de 2 milhões e 300 mil idosos desse grupo. Para receber a dose, não é preciso receita médica. Basta apresentar um documento de identificação com data de nascimento em qualquer unidade básica de saúde. Quem nunca se vacinou contra pneumococo recebe dose única. Já as pessoas com vacinas anteriores devem apresentar o cartão no posto para a conferência dos intervalos recomendados. As equipes de saúde também realizam busca ativa e aplicação domiciliar para idosos acamados ou com dificuldade de locomoção. As informações são do Ministério da Saúde. Reportagem Viviane Bessa.
2: Obrigado, Viviane, pelas informações aqui no Jornal Eldorado. Destaca lançamento de um livro amanhã, inclusive uma mineirense, né? A Claudineuza, que é contadora, né? Passa as informações pra gente direto lá da nossa capital, não é isso? Obrigado por atender a nossa reportagem, Claudineuza, o que se trata, esse lançamento do livro. A todos os nossos ouvintes aqui da Rádio Eldorado, boa tarde.
6: Olá, boa tarde, Carlos André, ouvintes da Rádio Eldorado, Jornal Eldorado, abraço especial à diretora executiva Cléia Gouveia. Então, estamos aqui em Goiânia para o lançamento do livro Reforma Tributária, Impactos Setoriais. Esse livro tem por objetivo demonstrar a transição no Brasil dos tributos atuais para o novo tributo que existirá no país, que será o IVA dual. Essa alteração começa a partir de 2027 e o cenário de tributação sobre o consumo no país terá uma alteração significativa. Se as empresas não tiverem preparada, o seu fluxo de caixa sofrerá de forma muito drástica. Eu sou uma das autoras, sinto honrada em participar do mundo tributário, somos mais de 20 autores. E para quem tiver interesse no livro, ele estará disponível tanto na Amazon como no Mercado Livre. Abraços.
2: Opa, abraço a você, obrigado pelo carinho, pela audiência e também, né, por esse convite especial aqui no Jornal Eldorado.

0: Olha, apenas 29% dos recursos prometidos pela União para a Defesa Civil chegaram aos municípios brasileiros, isso mesmo. A reportagem Marquesan Araújo.
1: Entre 2010 e agosto de 2026, a União prometeu 38,7 bilhões de reais para ações municipais de defesa civil, mas apenas 10,6 bilhões chegaram efetivamente às prefeituras dentro do exercício orçamentário. O valor representa 29,3% do total prometido. Os dados estão no boletim Euninho 2026-2027 da Confederação Nacional de Municípios, a CNM. Para o próximo ano, o projeto de lei orçamentária anual prevê 1,8 bilhão de reais para o programa Gestão de Riscos e de Desastres. A previsão inicial para este ano era de 645 milhões. A CNM também chama a atenção para os recursos anunciados pelo governo federal para enfrentar os possíveis efeitos do El Niño. Apesar da previsão de 1,3 bilhão de reais, não há uma parcela definida para transferência direta aos municípios. As prefeituras continuam dependendo dos mecanismos próprios da proteção e defesa civil para ações de resposta e recuperação. O levantamento mostra ainda que mais de 4,7 milhões de pessoas em 641 municípios foram afetados por desastres entre 1º de julho e 31 de agosto deste ano. No período, os prejuízos econômicos passaram de 8,2 bilhões de reais. Na divisão por regiões, o Nordeste concentrou os maiores prejuízos com 3,9 bilhões de reais. O Sudeste registrou 2,2 bilhões, seguido pelo Sul com 1,2 bilhão. No Centro-Oeste, as perdas chegaram a 176 milhões de reais, enquanto o Norte contabilizou 772,8 milhões. A agricultura concentrou a maior parcela das perdas, com 4,16 bilhões de reais. A pecuária registrou 978,7 milhões. Reportagem Marquesan Araújo.
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0: Agora são 12 horas e 50 minutos. Giro de notícias aqui pelo nosso estado de Goiás. O Diário da Manhã destaca o Botafogo, né, que anuncia o Tite, o técnico Tite, como treinador com contrato até o final de 2028. Ossada localizada em mata pode ser de marceneiro desaparecido. Uma ossada humana foi localizada durante uma operação do Corpo de Bombeiros de Goiás, CBMGO, em uma mata de área próxima ao setor Vale do Sol, nesta quarta-feira. Os restos mortais foram encontrados com roupas e um aparelho ortodôntico, que, segundo a corporação, podem ter relação com o marceneiro Jefferson Mota, de 43 anos. Jefferson está desaparecido desde o dia 24 de julho. Ele sofreu quando sofreu um acidente na GO070 em um trecho próximo à área onde a ossada foi localizada. Apesar das características encontradas junto aos restos mortais serem compatíveis com os do marceneiro, a identidade ainda não foi confirmada. Inclusive a família, né, passou a realizar buscas e também ofereceu R$30 mil de recompensa por informações que ajudassem a encontrar o marceneiro. As buscas foram ampliadas em agosto e continuaram na região. Agora são 12 horas 52 minutos. E como fica, hein? Como fica a imagem do STF? Muita gente está perguntando. O Brasil, né? Após essa suspensão do julgamento de Moraes em Breno Zonta. Boa tarde.
3: A sessão extraordinária do Supremo Tribunal Federal, convocada para a última terça-feira, para discutir se cabe ou não abertura de investigação contra o ministro Alexandre de Moraes por suas mensagens trocadas com o ex-dono do Banco Master, Daniel Vorcaro, terminou sem resolução, após pedido de vista de Flávio Dino. O julgamento acabou marcado mais pelo bate-boca entre Gilmar Mendes e André Mendonça, pelas acusações de Alexandre de Moraes, também a André Mendonça, e por provocações e insinuações entre os ministros que chegaram a levantar a voz. Para o professor de Direito da pós-graduação da Fundação Getúlio Vargas, Jean Menezes de Aguiar, As cenas expõem uma imagem prejudicada da Suprema Corte do país há poucas semanas das eleições.
4: Em alguns momentos da República, os poderes precisam ter comedimento, precisam ter reservas. Existem atos secretos, sigilosos, existem graus de sigilosidade dos atos. O Supremo entregou para a população brasileira uma lavação de roupa suja. O que nós assistimos ontem foi uma situação trágica, um ministro chutando o pau da barraca, o outro chutando o balde, não sei o que, quase que saíram no tapa.
3: A professora de Direito Constitucional da FGV Direito Rio, Flávia Bahia, também lamenta o bate-boca e o momento atual da corte, mas vai na contramão de discursos extremistas e defende a importância do regime democrático, que permite críticas e investigações também sobre as principais instituições do país.
5: Nós temos a oportunidade, em um momento democrático do país, com base em uma Constituição democrática que completará no próximo dia 5 de outubro, 38 anos, de assistir esse debate de forma pública, de acompanhar, até para poder criticar e questionar o que está acontecendo. E isso só é possível porque vivemos num período democrático, num período em que o povo pode criticar e criticar com razão tudo o que está acontecendo.
3: Já para Heloísa Machado, professora de Direito Constitucional na FGV Direito São Paulo e pesquisadora sobre o STF, a sessão da última terça agravou a crise no Supremo. Ela lamenta que o plenário não foi capaz de endereçar caminhos para sair da crise e nem organizar uma deliberação sobre as questões que precisam ser discutidas.
6: Essas questões envolvem não só uma eventual avaliação sobre a possibilidade de abertura de investigação contra o ministro Alexandre de Moraes, como também uma arguição de nulidade dessas provas em razão de um direcionamento feito pelo ministro André Mendonça e também a acusação de que este estaria agindo com abuso de autoridade e instrumentalizando uma investigação criminal com propósitos político-partidários para interferir nas eleições nesse momento.
3: Com o pedido de vista, a análise do relatório da Polícia Federal sobre as mensagens de Alexandre de Moraes com o banqueiro Daniel Vorkaro só terá definição quando o ministro Flávio Dino liberar a retomada do julgamento, o que pode ocorrer em até 90 dias, ou seja, depois das eleições. Já a sessão sobre André Mendonça, que será julgado por sua condução das investigações do caso Master e do Instituto Nacional do Seguro Social, o INSS, está marcada para a próxima quarta, 23 de setembro. Agência Rádio Web, produção e reportagem, Breno Zonta.
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0: Agora são 12 horas 55 minutos. Hoje é quinta-feira, dia 17 de setembro de 2026. Este foi o seu Jornal Eldorado. Eu sou o Carlos André, a direção executiva de Cléia Gouveia. 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
1: Opa, muito bem, beleza, gente? Quintou com muita alegria aqui na sua 91,9 FM. E a partir de agora, eu daqui e você daí, juntos e misturados, trazendo muitas músicas, notícias, informações e entretenimento aqui no seu rádio. Hoje, quinta-feira, 17 de setembro, o ano é 2026. No seu rádio são 13 horas e 3 minutos. Já está no ar. Até às 15 horas. E já vou mandar o meu boa tarde todo especial pra você que se encontra sintonizados nas ondas sonoras da 91,9 FM. Seja muito bem-vindo. Abraço pra você no conforto da sua casa. Você que está no trabalho, tá no rala, tá no 12, tamo juntos. Tarde produtiva, viu? Pra você no centrão da cidade, nas cidades vizinhas, sintonizados através do nosso site, o nosso aplicativo. Abraço pra você nos sítios, nas fazendas, nos setores. Tamo juntos pra você em seu carro. Bibi, valeu pela carona. Vamos pra onde, hein? Me conta aqui no nosso canal interativo. E não esqueça, gente, de usar o cinto de segurança e de utilizar a seta, tá bom? Porque não gasta gasolina, não. Abraço pra você, amigo caminhoneiro. Você em sua máquina agrícola, seja muito bem-vindo ao nosso programa Tarde Total. E hoje vamos começar com Marília Mendonça, a música Estranho. Lembrando que hoje é dia de TBT, então conta pra mim qual música você gostaria de relembrar hoje. Conta aqui no nosso canal interativo que eu toco pra você, tá bom? Então vamos curtindo aí Marília Mendonça, Estranho. Daqui a pouquinho tem o Astronauta de Mármore.

Muito bem, no seu rádio, 13 horas e 16 minutos, aqui na sua 91,9 FM. E vamos com os nossos oferecimentos do nosso programa Tarde Total. 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Tá aí os nossos oferecimentos do nosso programa Tarde Total. 13 horas e 18 minutos aqui na sua 91,9 FM. Vamos ver quem passou por aqui. Quem passou por aqui? Jefferson Moraes, participação de Maraísa, a música Oi Nego. Ainda teve Marcos Belucci, Dá Um Minutinho Pra Mim. E vamos curtindo mais músicas? Agora quem canta, Zeneta e Cristiano, a música Armadura. A sequência também tem 1, 2, 3 com Felipe Araújo. 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
5: Missa de sétimo dia. Os familiares de Idelma Ferreira Rezende, conhecida como Tia Idelma, convida parentes e amigos para a missa de sétimo dia de seu falecimento, que será realizado hoje, dia 17, às 19 horas, na paróquia São Bento. A visita ao túmulo será às 17h30, no cemitério Jardim dos Ipês. A família enlutada agradece as manifestações de apreço e apoio recebido.
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4: Muito bem, beleza? 13 horas e 41 minutos. 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

0: Muito bem, beleza? 13 horas e 46 minutos aqui na sua 91,9 FM. E vamos pro nosso canal interativo, vamos com as nossas participações. Vamos ver quem tá com a gente. O Neilton tá na sintonia, mandou boa tarde, tudo jóia? Tudo tranquilo, e ele tá pedindo música de Biquíni Cavadão, Tédio. Ele tá curtindo a gente no setor, no bairro Popular. Valeu, Neilton, pela participação, já coloco na sequência, tá bom? Quem também tá com a gente é o Valdivino Nogueira, tá na sintonia. Fala comigo, Valdivino.
1: Boa tarde, minha amiga Franciele.
0: Boa tarde.
1: A melhor locutora de mineiros de região, como é que você tá, fã?
0: Tudo bem.
1: Quintou, né? Franciele. Vamos que vamos.
0: Mais simbora.
1: Uma quinta-feira abençoada por Deus. Deus é abençoado nessa quinta-feira aí, essa tarde calorenta de quinta-feira. Pô, mas hoje tá triste no calor, ué. Que é isso? É quente, abafado. Ô, Franciele. Que vão devendo Nogueira, tamo por cá, bairro 31 de outubro. Só pra gente tá ouvindo aí a música do Johnny Marrone. É Coração de Pedra. E é isso aí, uma ótima tarde pra vocês, todos os ouvintes. Vamos que vamos!
0: Falou! Obrigado. Falou, Valdivino! Vamos que vamos, simbora, tamo juntos! Quem também tá com a gente? O Dantinha tá participando! Tá com a gente em Portelândia. Abraço pra você, Dantinha. Valeu pela participação, viu? Ah, quem também tá com a gente? O Bodinho tá na sintonia. Fala comigo, Bodinho.
2: Boa tarde, Franciele. Aqui é o Márcio do Alfa.
3: Ô, Bodinho.
2: Manda uma música aí pra nós. Aqui pra todo mundo do Alfa, principalmente pra meu amigo Jonas. Com Mato Grosso e Matias. Memórias.
0: Falou, eu já coloco na sequência, viu? Abraço aí a toda a galera do Alfa, especialmente aí pro meu chuchu, curtindo a programação. Tamo juntos. Vamos ver quem mais tá participando. A Simone tá participando, também tá pedindo música. Pediu música de Zé Felipe, Banheira de Espuma, só pra curtir. Já coloco na sequência pra você, viu? 13 horas e 49 minutos, então vamos atendendo os nossos pedidos musicais.

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2: Muito bem, no seu rádio, 14 horas e 3 minutos. Vamos com os nossos oferecimentos do nosso programa Tarde Total. 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
2: Jump Joias, hora certa, 14 horas e 7 minutos.
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2: Muito bem, beleza? No seu rádio, 14 horas e 11 minutos. 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
1: Muito bem, beleza? De Bem com a Vida, 14 horas e 17 minutos. Vamos para o nosso canal interativo com as nossas participações. Quem tá com a gente é o Jean Carlos, está na sintonia. Tá participando aqui no nosso canal interativo. E tá pedindo música. Na verdade, a mãe dele, né? A Rosa, lá de Portelândia, tá pedindo música de Vilmar de Goiás. Vou procurar, se estiver disponível, já mando pra vocês, tá bom? Abraço pra você, Rosa. Valeu pela participação, viu? Também vai meu boa tarde pra Josefa, tá participando aqui no nosso canal interativo. Quem mais? O Anderson também tá participando e tá pedindo música. Música de Roupa Nova, Os Corações Não São Iguais. Tamo juntos. Já coloquei na sequência, viu? Temos mais participações, mandou um áudio. Fala comigo, boa tarde.
2: Boa tarde, Rádio Eldorado de Mineiros. Aqui quem fala é o Galo Cego, aqui do Obra, aqui perto do NSS, perto do Clube dos Santos. Manda um abraço para a população da Construção Civil de Mineiros, do estado de Goiás, pro meu amigo Bigode de Ganchume e meu amigo Codozinho Tamburete de Cabaré. Meu amigo Bigode de Ganchume é o homem da semente de banana.
1: Valeu pela participação. E vocês gostariam de ouvir alguma música? Fala comigo.
2: Eu quero uma música do Eduardo Costa pra nós, uma música bem apaixonada pra nós. Menini, sexta-feira sua linda.
1: Eita, o povo aí tá animado, hein? Valeu pela participação. Coloquei Eduardo Costa, estou apaixonado. Tá um polim pra sexta-feira, né? Vamos ver quem mais tá com a gente. Tem mais participações aqui, ó. A Cláudia tá participando. Oi, Cláudia. Mandou mensagem aqui no nosso canal interativo. Um abraço pra você, pra sua netinha, sua família. E ela tá pedindo música de Renan e Raí. Por telefone, só pra curtir. Já coloco na sequência, tá bom, Cláudia? Valeu pela participação. O Armelindo também tá participando, mandou boa tarde aqui no nosso canal interativo. Boa tarde pra você. Então vamos aí com os nossos pedidos musicais.

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1: 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Muito bem, no seu rádio, 14 horas e 43 minutos. 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
1: 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Muito bem, no seu rádio, 14 horas e 45 minutos. 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
1: Muito bem, beleza? De bem com a vida. 14 horas e 47 minutos. Vamos pro nosso canal interativo com as nossas participações. Ah, quem tá com a gente? O Hélio José tá na sintonia, mandou boa tarde, também tá pedindo música de Zezé de Camargo e Luciano. Tarde demais. Quem mais tá com a gente? O Cláudio Alves tá na sintonia. Boa tarde, Cláudio.
8: Sério, boa tarde. Incrível pra igreja, Daniel. Pra ser feliz, só tá vendo-se embora. Obrigado, tchau.
1: Falou, Cláudio. Valeu pela participação, viu? Temos mais participações aqui. Fala comigo.
9: Boa tarde, boa tarde, boa tarde. Quem tá falando é o Leandro Catraca. Quero pedir uma música aí pra nós aqui. Aqui perto da estância, na Fazenda do Lobo. Ah. Para meu amigo Nilvim, pro meu amigo Adelino, cabecinha de carote. Menina da aldeia.
1: Falou, já mando na sequência, tá bom? Valeu pela participação.

0: Muito bem, no seu rádio, Gustavo Lima, com a música Menina da Aldeia. 14 horas e 55 minutos, aqui na sua 91,9 FM. E vamos para o nosso canal interativo, vamos com as nossas participações. Vai, meu boa tarde para dona Denise, tá na sintonia, tá participando com a gente. Quem mais tá participando? A Luzia também tá participando, pediu música. Abraço para você, Luzia. Tamo juntas. Ah, quem mais tá participando aqui com a gente? É o Carrijo, tá na sintonia e tá participando. Boa tarde, Carrijo, fala comigo.
1: Ô, Presença, filha do grande. Presença, manda um modão pra nós aí. Barreirito. Cantor das Andorinhas. Eu quero oferecer ela pro meu amigo Onil lá na Fazenda Diamantino. O Sebim que tá aqui no salão, o Florisval.
0: Beleza.
1: Marquinhos Boleiro, Breguinha, o Hernana na Fazenda Queixada, Tuco lá da Blaspuma, Cabeça Seca e todos os ouvintes da Melhor.
0: Falou.
1: Deixa cair Presença, tamo junto.
0: Falou, Carrijo, valeu pela participação, viu? Vamos ver quem mais tá participando aqui. O Renato também tá participando, tá pedindo música. Renato, vou ficar te devendo. Gente, faltando apenas 4 minutos para as 15 horas, o nosso programa Tarde Total vai ficando por aqui. Já desejo a todos uma excelente quinta-feira, excelente finzinho de tarde. Permaneça na sintonia. Daqui a pouco, pontualmente às 15 horas, tem a nossa consagração. E na sequência, Entardecer no Sertão, com Gilmar Silva, trazendo o melhor do sertanejo para você. E você ainda vai curtir a música de Zé de Camargo e Luciano, Tarde Demais, que é a pedido musical do Hélio José. Então, um grande abraço, um grande beijo. Fui!

0: Produção Milícia da Imaculada.
1: Padre Kolbe nos recorda que Deus é misericordioso, infinitamente misericordioso, é a própria misericórdia. É também justo, infinitamente tão justo, que não tolera o menor pecado e pelo qual exige completa reparação. Também que a Virgem Maria Imaculada é mãe da misericórdia e personificação da misericórdia de Deus, atuando como intercessora e modelo de compaixão. Como nas bodas de Caná, Maria percebe as necessidades humanas e intercede junto a seu filho Jesus. Embora a Virgem Imaculada seja reverenciada como mãe da misericórdia, a doutrina católica reafirma que a salvação vem de Jesus Cristo, sendo Maria a intercessora que leva as pessoas até Ele. Por isso, com razão, chamamos a Virgem Imaculada de refúgio dos pecadores, mesmo quando nossos pecados são graves e incontáveis e parecer não haver misericórdia para eles. É pelos braços da Imaculada que a ternura de Deus nos alcança. E isso mesmo, em cada lágrima enxugada e consolo recebido, há o toque suave de Maria. Ela não é apenas mãe, nos leva a Jesus. E é a ponte viva entre o céu e nosso coração cansado. Entreguemo-nos à Mãe Imaculada, que olha por nós necessitados de um abraço maternal. Ela é a misericórdia que se faz próxima, amor que nunca desiste de nós. Amém.
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3: Virgem Imaculada, minha Mãe Maria, eu renovo hoje e sempre a consagração de todo o meu ser, para que disponhais de mim para o bem de todos. Somente peço que eu possa, minha Rainha e Mãe da Igreja, cooperar fielmente com a vossa missão de construir o reino do vosso Filho Jesus no mundo. Para isso vos ofereço minhas orações, sacrifícios e ações. Ó Maria, concebida sem pecado, rogai por nós que recorremos a vós, e por todos quantos não recorrem a vós, especialmente pelos inimigos da Santa Igreja, e por todos quantos são a vós recomendados. Pela intercessão da Virgem Imaculada, nossa Mãe, abençoe-vos o Deus Todo-Poderoso, Pai, Filho e Espírito Santo. Amém.

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2: Estamos chegando para começar a festa sertaneja na tarde de quinta-feira, 17 de setembro, ano 2026. Abrindo a porteira do seu coração, aumentando o volume do rádio. Começar a partir de agora o programão mais sertanejão do Brasil. Começando com aquele boa tarde mais do que especial para você na querida cidade de Mineiros, para você nas cidades vizinhas, fazendas, chácaras, sítios, para você ouvindo aí no rádio do seu carro, do seu caminhão, da sua máquina agrícola, para você que tá ouvindo aí também através aí da internet, né? Tem o nosso aplicativo, tem o nosso site, o que não falta aí é lugar para você ouvir 91,9 FM. É a pioneira de Mineiros, a rádio que está sempre ao seu lado desde 1979. Olha, diretamente aqui do estúdio Helena Paniago, Gilmar Silva te fazendo companhia. Essa tarde de quinta-feira, onde a temperatura marca 35 graus. Tarde quente aí de quinta-feira, hein? 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Olha, quem vai participar do programa? Tá já no jeito para você participar. Tudo no jeito aqui, esquematizado, as músicas todas já programadas. Alegria o que não falta, informação para você também toda a vida. Tudo isso aqui pela sua 91,9 FM. Aí você fala, ué, mas eu quero participar, que jeito? É no WhatsApp, fi. Vai lá no WhatsApp, pode enviar mensagem de texto, mensagem de áudio. Aí no 36720322. 36720322. Pedindo moda, mandando abraço, boa tarde. Fazendo a

0: as modas para começar o programa Entardecer no Sertão desta quinta-feira. E quem é esse menino que cantou aí? Não conheço não, fala pra mim aí. Leonardo? Ah, lembrei. Leonardo, né, que fazia dupla aí com Leandro e Leonardo, né? Perto dos olhos, longe do coração. Que mais? Vontade dividida, Eduardo Costa. Pior é te perder. Isso aí foi o Zezé de Camargo e o Luciano. Também cantando aqui no Entardecer no Sertão, o Chitãozinho e Chororó, debaixo do cobertor. Só modão, hein? Que é isso? É o Entardecer no Sertão, pela 91,9 FM. É a rádio que está sempre ao seu lado desde 1979. A pioneira de mineiros, meu filho.
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1: Agora são 15 horas e 27 minutos, missa de sétimo dia. Os familiares de Idelma Ferreira Rezende, conhecida tia Idelma, convidam parentes e amigos para a missa de sétimo dia de seu falecimento. A missa será realizada hoje, às 19 horas, na paróquia São Bento. A visita ao túmulo será às 17h30, no cemitério Jardim dos Ipês. A família enlutada agradece as manifestações de apreço e apoio recebidos.
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1: Hora certa agora 15h31.
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1: Opa, vamos lá então, vamos falando em participe da nossa programação, deixa eu dar uma olhadinha aqui, quem tá participando, deixa eu mandar boa tarde aqui, já atendeu os pedidos musicais pra gente ir adiantando as coisas aqui, né? Deixa eu mandar uma boa tarde pra Josefa Pereira de Souza. Josefa, boa tarde pra você, pra sua família, Josefa Pereira de Souza. Abraçando também para o pessoal da construção civil, aos pedreiros, né, aos serventes que estão trabalhando e curtindo aqui o programa Entardecer no Sertão nesta quinta-feira. É, em especial, nosso amigo João de Mar, que tá sempre curtindo aqui a programação. O Nosmar também. Né, abração. Deixa eu mandar uma boa tarde aqui também, trabalhando, tá lá na loja nesse momento, meu amigo Manuel Ferragista. Ô, Manuel, como é que você tá? Boa tarde, Manuel tá lá. Rente no batente juntamente com a equipe. Aí hoje eu passei lá no Manuel lá, a gente bateu um papo e inclusive chegou um ouvinte lá do Entardecer no Sertão. Tive a alegria de conhecer hoje pessoalmente o Sivaldo. É, o pessoal chama ele de Sival, mas o nome dele é Sivaldo, né? Sivaldo tá recuperando a cirurgia de catarata, mas já tá, ó, 99%, bacana, né, Sivaldo? E tá curtindo o Entardecer no Sertão nessa quinta-feira. Olha, tudo de bom pra você. Fiquei muito feliz de conhecer e saber que você gosta da nosso trabalho aqui, do programa Entardecer no Sertão. Um abração, Sivaldo, tudo de bom. Quem mais aqui? Deixa eu mandar uma boa tarde também pra Aldenira. Aldenira tá dizendo, Gilmar Silva, boa tarde. Manda uma moda pra nós aí, fi. Manda uma moda aí do João Paulo Daniel, Cuida de Mim. Vamos tocar essa moda já, já. Também quem tá curtindo o programa aqui, deixa eu mandar uma boa tarde da dona Denise, lá na Fazenda Oliveira. Alô, região da Mumbuca. Dona Denise, como é que tá por aí? Chuva é o que cai ou não? Fala comigo, boa tarde.
17: Boa tarde, Martinho. Tudo bem por aí?
1: Tudo jóia.
17: Martinho, passa aquela música, Barquinha de Ouro, ofereço meu esposo pra toda pessoa da região da Mumbuca, Fazenda Oliveira, tá? Tá bom? E pra vocês da Rádio Dourado, viu? Pra quem gostar das músicas. Tenha uma boa tarde.
1: Opa, valeu, obrigado pra vocês também, na Fazenda Oliveira, Léo Sinato, dona Denise, pra todos na região do Mumbuca, aquele abraço, tamo junto. Essa moda aí da Barquinha de Ouro, quem vai cantar pra nós essa moda aí? Vai ser o Trio Parada Dura? Bacana. Eu vou mandar uma boa tarde também do Carrijo, o Breguinho.

Serginho cantando no entardecer no sertão. E esta aí eu vou te falar, é pra sacudir as parmeiras do estádio Goiás, hein? Toneladas de Paixão, também o Barquinha de Ouro do Trio Parada Dura, Cuida de Mim, João Paulo e Daniel, o cantor das andorinhas do Barreirito. Eu vou falar pra você agora uma dica mais do que especial pra você ter aí uma qualidade de vida bacana. 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
1: 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Deixa eu trazer aqui a participação do nosso amigo Divino. Tá pedindo pra ouvir o modão aqui no programa Entardecer no Sertão. Ô Divino, como é que tá por aí? Fala comigo.
32: Boa tarde, Machinho. Tudo bom?
1: Tudo jóia.
32: Machinho, faz aquela música pra mim do meu Zé Rico. Minha mãe de leite. Tá bom? Por gentileza. E muito obrigado. Que Deus te abençoe vocês todos aí.
1: Opa, tamo junto, valeu Divino. Mãe de leite, milionário José Rico. Também te mandar um abraço aqui pra Renata. Renata disse que hoje o Flamengo vai jogar e ela disse que o Flamengo vai ganhar, hein? Será, Renata? O que que deu o Corinthians ontem, hein? Cadê o pessoal do Corinthians aí? Me conta aí, o que aconteceu, gente? Ô Renata, como é que tá? Boa tarde.
33: Põe um do Leonardo pra nós. Será que o Flamengo hoje ganha? Tem que ganhar.
1: Sei não, hein?
33: E é Flamengo, se Deus quiser ganha hoje.

0: trazendo aqui os oferecimentos do Entardecer no Sertão. 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
1: A Hora do Recado, segunda edição, hoje quinta-feira, 17 de setembro, ano 2026. 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E a Hora do Recado, começando com a sessão de solicitações de emprego. Olha, o Lindomar é casado, ele não tem filhos, está à procura de trabalho em chácaras, fazendas, trabalha como caseiro. Telefone para contato 64996558660. A Zélia, casada, não tem filhos, aliás, isso mesmo, não tem filhos, está à procura de trabalho em chácaras, fazendas, trabalha com serviços gerais. Telefone para contato 64999736438. Joelson está à procura de trabalho em chácaras, fazendas, trabalha como caseiro. Telefone para contato 64993244070. O Thales, casado, tem filho, procura trabalho em fazendas, possui experiência com gado e também mexe com trator. Telefone 64996014462. Marciel, casado, procura trabalho em chácaras, fazendas, trabalha como caseiro e trabalha também em granja, possui experiência. O telefone 64999349772. Olha, atenção para vagas de emprego. Claudemir procura aí uma babá para buscar filha na escola. Para mais informações, telefone 64993216362. Sessão de utilidade pública, Hélio Nunes da Silva perdeu uma carteira marrom contendo aí os seus documentos pessoais. Quem encontrou, vier a encontrar, pode estar deixando aqui na Rádio Eldorado em horário comercial e gratifica-se. Sessão de compra-se, vende-se, aluga-se ou troca-se. Olha, vende-se uma excelente área com mais de 11 mil metros quadrados, situada na Avenida Antônio Carlos Paniagua, entrada principal da cidade de Mineiros. Ponto de grande fluxo, visibilidade e localização. Perfeito para quem busca investir com segurança e alta rentabilidade. Ideal para empreendimentos comerciais, industriais ou residenciais. Terreno amplo e estratégico. Fácil acesso e grande movimento diário. Potencial para construção de galpões, loteamentos, supermercados, postos, centros comerciais e muito mais. 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

0: Muito bem, agora são 16 horas e 55 minutos e agora vamos com informações, vamos falar ao vivo com o Carlos André, diretamente ali do loteamento Maguito Vilela, né? A pauta aí é lançamento do loteamento e abertura de inscrições para a segunda etapa do programa habitacional Casa Solidária. Carlos André, seja bem-vindo, boa tarde.
1: É isso, boa tarde para você, Gilmar Silva, boa tarde a toda a imensa audiência acompanhando Entardecer no Sertão, loteamento Maguito Vilela, Rua da Serraria, próximo aqui ao CTG e também à SERP. Esse lançamento tão importante, né? Abertura de inscrições para a segunda etapa do programa habitacional Casa Solidária. Já tem muita gente por aqui, expectativa, né? As pessoas recebendo mais uma vez essa grande obra, esse grande investimento da Prefeitura Municipal aqui de Mineiros, não é isso? Boa tarde, prefeito Aliomar Rezende.
2: Boa tarde, Carlos André. Boa tarde, Gilmar.
0: Boa tarde, prefeito.
2: Muito boa tarde aos ouvintes da Rádio Eldorado. Estou muito feliz de poder fazer esse lançamento aqui do loteamento Maguito Vilela. Um loteamento muito aguardado, que vai abrigar aqui mais 500 famílias. Então, em breve, nós veremos aqui 500 famílias que sairão do aluguel, que terão a sua segurança, a sua casa própria. É isso que a gente vem fazendo em Mineiros. Nós já construímos, ao longo do nosso mandato anterior, 600 unidades habitacionais lá no setor Cidade Nova, no setor Betel, em vários setores da nossa cidade. E as famílias estão morando com dignidade. Muitas ampliaram aquelas casas que nós doamos inicialmente, mas casas quitadas, sem nenhuma parcela. Fico muito feliz de vê-las hoje segura, né? Feliz com as suas famílias, em segurança e não mais consumindo quase ou mais da metade do seu salário com aluguel. Eu vejo aqui hoje muitas famílias que comparecem a esse evento de lançamento, início das obras, obras de saneamento básico, de água, de galerias pluviais, de assaltamento, de energia elétrica e em seguida de construção das unidades habitacionais. Nós estamos fazendo esse lançamento aqui, investiremos aqui em torno de 35 milhões de reais nesse loteamento Maguito Vilela. Eu agradeço aqui o apoio dos vereadores que aqui comparecem, dos secretários, agradeço a equipe da prefeitura que trabalha para que esse loteamento se transforme em realidade. Nós já licitamos todas as obras aqui, as obras de infraestrutura, de asfalto, de água, de esgoto, de iluminação pública. Já pagamos inclusive a Equatorial mais de 700 mil há mais de 2 anos atrás, para que a Equatorial instale aqui toda a rede elétrica aqui e a fiação aqui do loteamento. Já contratamos a pavimentação asfáltica, a construção das 500 unidades habitacionais aqui. Então, um loteamento que vai envolver mais de 35 milhões de investimento por parte do município, mas que vai trazer a garantia e a segurança das famílias terem uma vida melhor, saírem do aluguel, daquela situação de vulnerabilidade e insegurança. Então, fico muito feliz, como prefeito, poder estar aqui fazendo esse lançamento. Dizer também, Carlos André, Gilmar e ouvintes da Rádio Eldorado, de que nós também iremos logo iniciar um novo programa que vai levar segurança também às famílias. Nós queremos também fazer um programa de loteamentos, onde nós vamos entregar com infraestrutura para que quem tem condições de edificar sua casa com recursos próprios, nós também estamos elaborando esse programa, porque muitas famílias de Mineiros nos procuram diariamente pela cidade, aquelas que têm condições de construir a casa e querem apenas o lote. E nesse sentido, nós iremos fazer o levantamento dessas famílias que têm condições de construir a casa, para que a gente possa doar esse lote com a infraestrutura, para que ela possa também, com os recursos próprios, ou quem sabe até com financiamento habitacional, construir a sua moradia. Aqui, o loteamento é 100% gratuito, é lotes e casa, mas nós vamos também startar um programa ainda este ano, com o loteamento, com o lote, para que aquelas famílias que têm condições de edificar em sua casa possam também sair do aluguel. Então, são pessoas que não vão se enquadrar nesse programa, mas que enquadraria nesse programa em condições de construir. Então, fico muito feliz de estar aqui, agradeço muito Carlos André, Gilmar, a Rádio Eldorado pela cobertura. Muitas famílias aqui, você percebe que embora nós construímos mais de 600 unidades habitacionais, que na verdade foram mais de 600, mas você vê que o déficit habitacional no Brasil é muito grande, haja vista a quantidade de famílias que aqui estão. Então, você vê que é um programa necessário, que os governos estadual, federal, precisam também continuar investindo na habitação para que as famílias possam ter segurança. E nesse sentido, a Prefeitura de Mineiros tem feito a sua parte, algo que não se acontece no Brasil. Não se encontra no Brasil uma cidade que tenha construído, como Mineiros construiu, para a sua população moradia. Então, fico muito feliz e agradeço aqui a cobertura e a presença da Rádio Eldorado nesse importante evento. Lembrando também, Carlos André e ouvintes, que nós entregamos mais de 2.000 escrituras pela cidade, nos diversos bairros aqui do lado, aqui no Vila da Paz, no Primavera, lá no setor Coqueiro, no Mutirão 4, lá no Parque Jatubás, no Jardim das Perobeiras, enfim, nós entregamos milhares de escrituras para que as pessoas pudessem finalmente ter a segurança de onde moram. Então, vários programas que levam essa garantia para a população de Mineiros. Muito obrigado pela presença e pela cobertura nesse importante evento.
1: Um abraço, obrigado a você, prefeito. Portanto, ao vivo aqui com o prefeito Aliomar Rezende, esse importante lançamento do loteamento e abertura de inscrições para a segunda etapa do programa habitacional Casa Solidária. Gilmar Silva, um abraço a você, obrigado pelo espaço. Segue o melhor sertanejo do Brasil, Entardecer do Sertão.
0: Muito bem, obrigado, Carlos André, pela participação, pelas informações, agradecendo também a participação aí do prefeito Aliomar Rezende, falando aqui a programação da 91,9 FM, a rádio que está sempre ao seu lado. E agora são 17 horas e 2 minutos.

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1: Manda um abraço aqui, um boa tarde, curtindo o programa, o Regivaldo do Setor Leontino, dizendo boa tarde, Mar Silva, quero ouvir uma moda aí do Mari Tizil, participação do Renan e Raí. Qual que é o nome da moda? Qual o nome da moda, hein? A última ligação, né? Ele tá oferecendo pro colega de trabalho, o Nego. Então, um abração pro Nego e pro Regivaldo. Também quem curte o programa aqui, participa conosco, o Carristo, mandando um abraço pessoal aqui, pedindo pra ouvir uma moda do... Vamos trazer o vestido de seda. Isso, Carrijo!
2: Ô, Presença, filho do grande. Presença, eu quero que você mande um modão pra nós aí, vestido de seda. Eu quero do Milionário Zé Rico. Eu quero oferecer para o meu amigo Anto lá na Fazenda Gaeiro, o Bode, e o Elcio lá na Fazenda Pinhela, o Hernando lá na Fazenda Queixada, e o Breguinho aqui do Salão, o Sebim, e o Paulista que está aqui no Salão também. E todos os ouvintes da Melhor, deixa cair Presença, tamo junto.
1: Leo Carrijo, abração. Carrijo, essa moda eu vou ter ela aqui com o Sérgio e o Serginho, beleza, garoto? É modão, modão pra chacoalhar as estruturas aí, meu.

0: bem, aí modão, Soleni, cantando aqui no entardecer no sertão, o nome dessa moda aí pra mim aí, né? Assim não dá o nome dessa moda, né? Quem mais? Rick Renner, Assim é o Nosso Amor, Última Ligação, Mari Tizil com Renan e Raí, Vestido de Seda, Sérgio e Serginho. Agora eu quero trazer um recado pra você aqui que tá acompanhando o entardecer no sertão, eu quero falar pra você do Artix, hein?
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0: Agora vamos com informações diretamente do estádio de Lonflores, Luiz Carlos Lico, nessa tarde de quinta-feira, trazendo informações pra gente do Mecão, no momento do Mecão, aqui na sua 91,9 FM. Boa tarde, Luiz Carlos Lico.
2: Boa tarde, Gilmar Silva. Boa tarde, ouvintes do programa Entardecer no Sertão. Luiz Carlos Lico passando aqui para falar das coisas do Mecão, aqui no Odilon Flores, hoje, nessa quinta-feira. É muito treinamento, né? O Mineiro treinando nesse momento, já teve aí 30 e poucos minutos aí de coletiva, agora continua o coletivo. Só lembrando, o nosso torcedor que já tem ingresso à venda, já chegou os ingressos nos locais aí de sempre, você já tá pode procurar aí para ir no domingo, aí o Mineiro jogar aqui às 16 horas diante da equipe aí do Grêmio Anápolis, isso mesmo. O Mineiro continua o treinamento, agora o Mineiro tem, tipo assim, a gente detectou aqui que o Túlio volta, né, na equipe titular, e também aí o Fernandinho perdendo sua posição aí para o jogador Matheus Goiano, mas isso aí é assim que a gente vê, mas o Mineiro está treinando agora, tem outras mudanças, então amanhã mesmo que ele definirá aí essa equipe para jogar diante da equipe do Grêmio Anápolis aí no domingo. Eu tô aqui do lado do nosso comentarista Semi Nascimento, viu um pouco aí do coletivo, agora continua aqui vendo, né, Semi, qual a expectativa sua do treinamento de hoje, você tá vendo, né, a expectativa pro jogo aí de domingo, boa tarde.
3: Olá, Luiz Carlos Lico, Gilmar, aos nossos ouvintes, um grande abraço. Olha, a gente cria uma expectativa extremamente positiva, porque o time do Mineiros, no nosso entendimento, né, ele vinha num gráfico extremamente positivo, né, com jogos muito interessantes, e o último jogo nós fizemos um jogo pífio, um jogo ruim, e nós acaba que perdemos. Mas eu acredito que o ânimo, que a atmosfera, que a energia do nosso atleta, ela está renovada, porque se a gente for considerar a maratona de jogos do Mineiros, muitos jogos em um espaço muito curto, é normal a gente perceber que o atleta está cansado. Hoje a gente está vendo aqui um time mais leve. Não sei se também tem a razão da entrada do Matheus do lado esquerdo do nosso time, mas eu estou vendo com bons olhos, uma boa movimentação. O time do Mineiros tem trabalhado bastante, tá? Eu vejo que o time do Mineiros hoje também é um time melhor condicionado fisicamente, depois de tantos jogos, né? O time do Mineiros é um time mais compacto. Essa formação que o treinador colocou no primeiro treino do coletivo, ela me agrada muito, porque eu estou gostando de ver como que o Matheus joga aberto aqui pelo lado esquerdo, no lado do Fernandinho. Aí realmente a gente joga mais parecido um 4-3-3, porque esse garoto, o Matheus Goiano, ele tem o hábito de jogar mais aberto aqui, realmente jogar aberto. Então a gente fica mais definido como um 4-3-3. Eu agrado dessa movimentação do Mineiros. A expectativa realmente é positiva, porque a gente está observando que o nosso time está fazendo um bom treinamento, e normalmente esses bons treinamentos a gente leva para o jogo. Então a expectativa é a melhor possível. Contamos mais uma vez com a presença gigantesca, numerosa aqui do nosso torcedor. O torcedor do Mineiros é extremamente importante. Então nós esperamos que nesse domingo a gente volta as vitórias e que a gente possa fazer bons jogos. Consequentemente, as vitórias virão, né? E o time do Mineiros é um time forte, é um time que poderia estar melhor classificado, mas nós acreditamos que tudo vai voltar ao normal, que o time do Mineiros vai voltar a vencer, mas para isso nós precisamos contar com o nosso torcedor.
2: E é isso, continua aqui os trabalhos aqui no Odilon Flores, amanhã tem mais coletivo, tem mais treinamento aqui sobre o comando do Alan George. É isso, Gilmar Silva, o nosso querido torcedor, nosso querido ouvinte aí do Entardecer no Sertão, Luiz Carlos Lico e Semi Nascimento passando aqui no momento do Mecão. Um abraço, Gilmar, e um abraço aos seus ouvintes.
0: Obrigado, Luiz Carlos Lico, obrigado, Semi Nascimento, trazendo informações importantíssimas pra gente aqui, ficar por dentro do que acontece aí no dia a dia, nos treinamentos do Mecão, né, porque domingo domingão tem jogo, filho. E você vai acompanhar aqui pela sua 91,9 FM, a rádio que está sempre ao seu lado, a pioneira de Mineiros.

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2: Agora 17:27.
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2: É o Entardecer no Sertão. E agora, hein, são 17 horas e 42 minutos. Eu vou dar uma passadinha aqui, deixa eu ver quem tá participando. Deixa eu mandar uma boa tarde aqui pro Cláudio. Ô Cláudio, como é que você tá? Fala comigo, Cláudio.
3: Bom, João Massinho, tudo bem? Boa tarde. Mande pra gente, Elise. Edson Hudson, foi Deus. Obrigado, tchau. 99, a melhor da região. Vó da Araguaia.
2: Ó, aí sim, hein? Foi Deus, Edson Hudson. Vamos tocar essa bola já já, tá bom, Cláudio? Vou mandar uma boa tarde também aqui pro Laide. Ô, Laide, como é que você tá? Boa tarde. Fala comigo.
4: Oi, João Massinho, posso te pedir uma música aí?
2: Na hora, ué.
4: Como é que tá você aí?
2: Eu tô bom, filho. Calorão.
4: Tá calor. Não tô bom, não. Tô um calor danado. Eu te pedi uma, qualquer música aí, até boa aí, acho que é uma boa mesmo aí. E fornecer pro povão do nosso Brasil, ponta a ponta do nosso Brasil. Somente pra mim, pra Goiás,

0: e for lá no Belém do Pará, lá para Amazonas, lá para Bahia, Ceará, Pernambuco, esse mundão aí. Nosso Brasil.
1: Oh, que exatamente. Ô, Laide, foi bom você tocar nesse assunto. Eu quero agradecer aí o pessoal que tá sempre curtindo aqui a programação, né? Da Rádio Eldorado, o Entardecer no Sertão, que tá ouvindo pela internet, em vários lugares aí pelo Brasil, realmente. Muito bacana, muito bem lembrada. Abração, Laide. Deixa eu mandar uma boa tarde também aqui pro Paulo Gilé, que tá falando aí, o nosso Mecão, hein? Mecão tá que nem balança. Mecão balança, mas não cai. O Mecão tá aí, né? Lutando, né, Paulo Gilé? Vamos lá, domingo tem jogão. E a moda pra hoje, Paulo Gilé? Fala comigo, boa tarde.
2: Ô, Gilmar Silva, tudo bem com você?
1: Tudo jóia.
2: A bola rolando. Ô, Gilmar, aquela do Zezé de Camargo e Luciano, eu te amo.
1: Certo.
2: Certo. Aí, vamos aí, Mec, passa pra fase A do Campeonato Goiano. Vai. Um abraço, Gilmar. Tudo de bom.
1: Tudo de bom, Paulo Gilé. Tem que passar, né, Paulo Gilé? Vamos subir esse Mecão aí, aí. Essa moda é linda, hein? Zezé de Camargo e Luciano, eu te amo. I love you, hair. É isso?
3: Foi.
1: É.

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6: Hora certa, agora 17:51.
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4: Ei, Alexa, traz o Zezé de Camargo Luciano aí, pelo amor de Deus. A gente fica sem se amar, é o nome da moda.

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1: Boa noite, amigos ouvintes da Rádio Eldorado. São 18 horas, momento da Ave Maria. Pedimos licença para entrar no recinto do seu lar, do seu estabelecimento comercial, no seu carro, na sua fazenda, pela internet, onde você estiver, para orarmos juntos, agradecendo ao Senhor por mais um dia que termina. Hoje vamos refletir sobre o Evangelho de Lucas, capítulo 7, versículos 36 a 50. Naquele tempo, um fariseu convidou Jesus para uma refeição em sua casa. Jesus entrou na casa do fariseu e pôs-se à mesa. Certa mulher conhecida na cidade como pecadora soube que Jesus estava à mesa na casa do fariseu. Ela trouxe um frasco de alabastro com perfume e, ficando por detrás, chorava aos pés de Jesus. Com as lágrimas, começou a banhar-lhe os pés e enxugava-os com os seus cabelos. Cobria-os de beijos e os ungia com perfume. Vendo isso, o fariseu que o havia convidado ficou pensando: se este homem fosse um profeta, saberia que tipo de mulher está tocando nele, pois é uma pecadora. Palavra da salvação, glória a vós, Senhor.
2: O anjo do Senhor anunciou a Maria e ela concebeu do Espírito Santo. Ave Maria, cheia de graça, o Senhor é convosco. Bendita sois vós entre as mulheres, bendito é o fruto do vosso ventre, Jesus. Santa Maria, Mãe de Deus, rogai por nós, pecadores, agora e na hora de nossa morte. Amém. Eis aqui a serva do Senhor, faça-se em mim segundo a vossa palavra. Ave Maria, cheia de graça, o Senhor é convosco. Bendita sois vós entre as mulheres, bendito é o fruto do vosso ventre, Jesus. Santa Maria, Mãe de Deus, rogai por nós, pecadores, agora e na hora de nossa morte. Amém. E o Verbo se fez carne e habitou entre nós. Ave Maria, cheia de graça, o Senhor é convosco. Bendita sois vós entre as mulheres, bendito é o fruto do vosso ventre, Jesus. Santa Maria, Mãe de Deus, rogai por nós, pecadores, agora e na hora de nossa morte. Amém. Rogai por nós, Santa Mãe de Deus, para que sejamos dignos das promessas de Cristo para sempre. Oremos. Infundi, Senhor, nós vos rogamos a vossa graça em nossos corações, para que nós, conhecendo pela anunciação do anjo a encarnação de Jesus Cristo, vosso Filho, por sua paixão e morte de cruz, cheguemos à glória da ressurreição. Pelo mesmo Cristo, nosso Senhor. Amém.

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1: Programão Entardecendo no Sertão, agora são 18 horas e 8 minutos. Início de noite, de quinta-feira, 17 de setembro de 2026, temperatura em Mineiros marcando 34 graus, calorão daquele, você tá doido. Olha, diretamente aqui no estúdio, Helena Paniago, Gilmar Silva te fazendo companhia. Vamos juntos aí, meu filho. Com moda boa, com o programão Entardecer no Sertão, em nome de Constru Mais, Amigão Pneus e também de Óticas Diniz. Tudo isso aqui pela sua 91,9 FM. A rádio que está sempre ao seu lado desde 1979. Eu vou dar um abraço aqui, uma boa noite pro Marcos. É o Marquinho. Ô Marcos, como é que você tá? Trabalhando no Lava Jato e dizendo, Gilmar Silva, toca a moda pra nós aí. Pode ser o Leonardo, Fome de Amor. É, que é o Marquinho. Estamos aqui do Lava Jato. E tá dizendo o seguinte, tá aqui o Carequinha na sintonia do programa, beleza. Ô Marquinha, essa moda eu vou ter ela aqui com o Gilberto e Gilmar, beleza, garoto? Deixa eu ver aqui mais, deixa eu mandar um abraço aqui também pro Valdevino Nogueira, que tá pedindo aqui uma moda bacana. Alô, Valdevino, fala comigo, como é que você tá?
2: Boa tarde, Gilmar Silva, boa tarde a todos os ouvintes da FM. Gilmar Silva, que é o Valdevino Nogueira, tamo por cá, ouvindo a pioneira, 91,9. Ô Gilmar Silva, toca pra mim aí a música do Leandro e Leonardo, Cheiro da Maçã. E vamos que vamos, né? Quintou, vamos que vamos. Essa modão aí combina com a quinta-feira, né? Ô Gilmar Silva, é isso aí, uma ótima tarde pra você, todos os ouvintes. Vamos que vamos. Manda um alôzão lá pra minha Beatriz Moreira. Mandou um alusão aí pra todos os palmeirenses que passamos aí nos pênaltis, mas conseguimos aí e passamos final Libertadores. É isso aí, tchau, obrigado.
1: Valeu, Valdevino Nogueira. Recado dado. Participação confirmada, música registrada no play por aqui, vai tocar já já. Cheiro da Maçã, Leandro Leonardo. Deixa eu mandar um abraço pro Francisco também. Ô Francisco, e a quinta-feira chegou aí também na Fazenda São José ou nada?
3: Boa tarde, João Silva. É o Francisco Fazenda São José. Queria ouvir a música de Zezé de Camargo e Luciano, Sem Medo de Ser Feliz. E vamos que vamos, filho. Já quintou, a sexta vem chegando.
1: É aquele gostinho de sexta-feira quando o Zezé põe pra tocar e sai aquela melodia assim, ó.

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chegando ao finalzinho aqui do nosso Entardecer no Sertão. Na sequência tem o programa Rancho Sertanejo com Luiz Carlos Lico. Agradecendo pelo carinho da sintonia, pelas participações. E amanhã estarei de volta, assim se Deus permitir, a partir das 15 horas, com mais um Entardecer no Sertão. Eu te espero. Para você, excelente noite de quinta-feira. Fique com Deus. Tchau.

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1: Abre as portas do Rancho Sertanejo nesta quinta-feira, 17 de setembro de 2026. Olha, 34 graus marcando os termômetros aqui na nossa querida Mineiros. É, comunicando com você aqui do estúdio Helena Paniago, para você que ficou na boa companhia de Gilmar Silva no Entardecer no Sertão, é agora aqui comigo Luiz Carlos Dick. Vamos até as 21 horas levando a boa música aí até você, o Rancho Sertanejo, onde a boa música mora. Para você que tá no sítio, na chácara, nas fazendas, nos assentamentos, é você que terminou a lida do dia, puxa o banquinho, liga o seu radinho e venha curtir aqui o Nossa Festa, a nossa festa aqui do Rancho Sertanejo. Para você que trafega na 364, na Geol, que cruza o nosso município, um abração para você, tenha uma noite abençoada, que Deus te leve em paz e segurança e até o seu destino. Olha, para você que tá no aplicativo da 91,9, é, você sabe que Eldorado está aonde você quiser, e você também pode estar participando aqui, né? No seu canal interativo 36720322, essa para estar pedindo a sua música. Olha, para você aí que tá na cidade circunvizinha aqui da cidade mineira, um abraço para nossa querida Mineza, um abraço do Rancho Sertanejo. Vamos agora com a mensagem da noite. Você tem carregado uma culpa que Deus já está disposto a perdoar. Há erros que continuam pesando porque tentamos resolver sozinhos aquilo que só pode ser tratado diante de Deus. O caminho não é esconder o pecado, justificar e que já fizemos ou fugir da presença dele. É reconhecer e confessar e permitir que Deus transforme o nosso coração. Que esta oração seja mais do que uma palavra, seja uma decisão de voltar para Deus e deixar que o perdão dele produza mudança em nós. Essa é a mensagem aqui do Luiz Carlos Líquido, Rancho Sertanejo.

0: Agora 19 horas e 6 minutos, 19:06. É, estamos aqui com o Anjo Sertanejo. Mara, boa noite. E aí, tudo na paz? E aí, fala comigo, Mara. Boa noite.
1: Boa noite, meu amigo Lico. Toca um mandão bonito do Milton Lamas. Seu programa é nota mil. Ofereço para todos os ouvintes. Fica com Deus.
0: Ô, Mara, um abração para você. Obrigado pela sintonia, pela audiência. Ela tá falando que sua música ficou linda, né? Essa música de abertura ficou muito boa, né? Obrigado aí. É, Mara, também mandar um abração lá pro Silomar, né? Tá sempre ligadinho aqui no programa Rancho Sertanejo. Vamos, cartão postal. É, com Nilton Lama, seu João, Claudio Pina, Sebastião Casa, agora em atendo vocês.

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1: Agora 19 horas e 11 minutos, 19:11, Claudem e Pina, é lá da Ribeirão do Ferro, lá da Fazenda Nossa Senhora Aparecida, fala comigo, menino.
2: Boa noite, meu amigo Luiz Carlico.
1: Noite.
2: Olha a hora que o Claudem chegou do pasto, rapaz.
1: Eita.
2: Nem no banheiro, já fui direto no rádio.
1: Tá certo.
2: E no telefone. Queria ouvir um modão aí, meu amigo Luiz Carlico. Trio Parada Dura, Último Adeus. Oferecer pro meu amigão lá no... Na invernadinha, lá na fazenda, lá, Brejão, pro meu amigo Lindomar, pro Tatuzinho da Baixadinha, minha esposa Silvana, meus dois filhos, Mike e Micael, meus três netos, e pro Bololão, e pra todos aí da rádio, e quem gosta da música. Tchau e obrigado!
1: Opa! Tchau e obrigado, ô meu querido, um abração pra você, obrigado pela sintonia. Ô Lindomar, um abraço lá pro Tatuzinho, pra Silvana, pros seus netinhos, né? Micael, Mike e o Borolo. Opa, agora ia chegar pra você, tá bom, Claudinho? Um abração, meu filho. Agora vamos ter a 364, lá tá o Sebastião Carlos, esse é o amigão lá das antigas, lá da Baixadinha. Ê, Sebastião, gente boa demais. Fala comigo, menino.
3: Meu amigo Lincoln, boa noite, meu 10.
1: Noite.
3: Aê. Muito bonita essa mensagem sua aí, viu?
1: Opa, obrigado.
3: Agradecido mesmo, de coração.
1: Amém.
3: Que Deus abençoe nós, nosso dia, né? Tô aqui, ó, saindo aqui de Grega aqui pra buscar um milhozinho, né, velho? Um milho verde pra amanhã, pra sábado, lá na feira da Portelândia.
1: Opa.
3: Aí, ó, tô aqui, ó, direcionado e apontado.
1: Tá
3: lá
1: certo.
3: De Vicentinópolis. Meu amigo, um abraço, você, tudo de bom aí, ó. Aí, ó, quero deixar uma saudação pros meus amigos aí, ó, Moedinha, o Edson lá da Portelândia, Jeff, é o Rafael da Hidrone. Aí, ó, manda um modão pra nós aí, ó. Um modão daquele chonado mesmo. Coxa de retalho, velho. Aí, ó, tô aqui, ó, chegando 71, ainda dá tempo de eu ouvir ela.
1: Opa,
3: até lá perto,
1: se dá.
3: Já tá aí lá.
1: Dá certo.
3: Um abração, Lincoln. E aí, ó, entrar em concentração pro nosso mineiro.
1: Eita, mano. Certo.
3: Mas, se Deus quiser, mais uma vitória pra nós aí.
1: Isso.
3: Um abraço. Tudo de bom pra você aí, que Deus abençoe o seu trabalho e o nosso aqui, que tá aqui na Grega aqui, ó, viajando.
1: Tá certo.
3: Um abraço, com Deus.
1: Ô, meu querido, um abração pra você, obrigado pela sintonia, pela audiência, que Deus te abençoe hoje e sempre, né, te dando muita paz aí na estrada, sabe aí que vocês é os anjos dos asfaltos, né, é, levando aí o progresso nas costas aí do seu caminhão, né, levando o progresso aí pro nosso Brasil. Um abraço aí, meu amigo Sebastião, um abração pro Moedinha, pro Jefferson e também pro Rafael. Agora ia chegar pra você, o Arlete, lá na cidade de Portelândia, a Arlete tá ligadinha aqui no programa Rancho Sertanejo. O Arlete, boa noite, obrigado pela sintonia, pela sua audiência, também queria mandar um abraço pra todos da cidade de Portelândia, lá tá meu primo, né, o Sebastião Vidal, lá também a Célia Rodrigues, Arlete, é, Barreirito, Homem Triste, Coxa de Retalho, as Marcianas lá pro Sebastião, Trio Parada Dura, Último Adeus, lá pro Claudio Pina, o Teobaldo, agora eu te atendo, também o seu João.

0: 19h24, 4 minutos aqui no Rancho Sertanejo, na 91,9, a melhor rádio no seu rádio. Seu João, João da Silva, boa noite. Como é que o senhor tá?
1: O seu Rancho Sertanejo.
2: E aí, Rico?
1: A boa
2: aqui
1: música,
2: é João da Silva.
1: Você que tá no sítio, na chácara.
2: Eu quero pedir essa música hoje.
1: É, você que tem a ida do dia. Puxa um pouquinho, liga o seu radinho, vem curtir aqui o nossa festa aqui do Rancho Sertanejo.
2: De...
1: Para você que está aqui na 364, nós
2: vamos para todos que gostar da
1: um abração para você. Uma noite abençoada. Que Deus te dê em paz, segurança e até o seu destino. Olha para você.
2: Você aí da rádio para você.
1: Você sabe que a Dora está aonde você quiser. Inteiro. E você também pode estar participando aqui, né? No seu canal interativo, 36720322. Essa é para estar pedindo a sua música. Olha para você que está na cidade Circo Vizinha, aqui da cidade mesmo. Um abraço para a nossa querida Menezes. Um abraço para o Rancho Sertanejo. Vamos agora com
2: Maranhão.
1: A mensagem da luz.
2: Para todos aqui. Pô,
1: você tem carregado uma
2: do nosso município.
1: Eu já estou
2: do nosso estado de Goiás.
1: Há erros que continuam pesando.
0: Ô, seu João, um abraço pro seu João, pra dona Naide. Seu João, é o seguinte, é uma dica que eu dou aí pro senhor, é quando você for gravar o áudio, grava longe do rádio, porque eu, infelizmente, não consegui identificar qual é a música que o senhor quer ouvir, né? Então, é as duas músicas que vai tocar agora é aí pro senhor, tá bom? Um abraço, obrigado pelo senhor, é um abraço pela sintonia e pela audiência. Um abração, boa noite pro senhor, seu João, e pra dona Laide também. Teobaldo, boa noite, Teobaldo. Vai dar benção ou não? Fala comigo, menino.
3: Olê! Tá pra chegar de serviço, né? Vou tomar um vinho aqui. Eu vi você aqui, ele. Quero oferecer um modão aí pra galera que estiver ouvindo você aí. Acabei de ouvir meu primo Deir aí, né? Ô, Deir! Abraço pra você, a todos os ouvintes, hein? Amigo meu, né? Edmar, dois Edmar. É, bastante amigo Borolo, que é meu tirador de leite. É, rapaz, é muita gente aqui, muito colega da gente, então eu ofereço pra todo mundo, manda um do velho piango aí, do Ronaldo Viola e João Carvalho, e ofereço pra todos os ouvintes do Rancho Sertanejo, beleza? Um abraço, hein? Ó, bênção do Palmeiras, não dou não, hein? Não dou não!
0: Esse. Ô Teobaldo, obrigado pela sintonia, pela audiência. É uma brincadeira, né, que a gente tá fazendo aí com o São Paulino, porque o São Paulo não ganha do Palmeiras, então o Palmeiras é o pai do Flamengo, né? Mas pode dar benção, meu filho, não tem problema não, eu sou mais velho que você. É, tá bom? Ô, meu amigo, um abraço, né? Então pros dois Edmar, lá pro Claudio Pini e também pro Borola. Agora chega aí pra você. Agora vamos ter a cidade de Portelândia falar com Dantinha. Boa noite, meu amigo. Manda um alô pra todos os ouvintes da 91,9. Aqui é o Dantinha, a moda do Renan Raí. Eu escolhi Tá Difícil de Voltar com o Renan Raí. E lá pro Teobaldo, é Ronaldo Viola e João Carvalho, velho Pianga, boa noite, boa noite.

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1: Agora 19 horas e 42 minutos aqui no Rancho Sertanejo. Boa noite pra você. Olha, Aguinaldo Antônio, um abração pra você. Obrigado pela sintonia, pela audiência. Ô, oh, agora vamos falar até ali na corredeira. Ô, oh, senhor Tonzinho, como é que o senhor tá? Boa noite. Fala comigo, senhor Tonzinho.
2: Boa noite, Lico. Aqui é o Tonzinho, irmão da Cida. Tô te pedindo uma música, Trio Parada Dura, Homem Triste, oferecendo pra Cida, minha irmã, Zé Cachucho, Madalena. Minha esposa que está aqui, mas eu, para todos os ouvintes aqui da Eldorado, em nome de Jesus, uma boa sexta-feira, quinta-feira para vocês. Fui!
1: Amém! Ô, seu Tonzinho, um abração para o senhor, para a Cida, para o Zé Cachucha, né? É, para todo mundo, né? Seus parentes aí, para sua esposa, né? Um abração e para todos aí da corredeira. Agora chega para o senhor. Um abraço, obrigado pela sintonia, pela sua audiência. Ô, Lindomar Oliveira, o menino mais apaixonado do Cruvinel, um abração para ele. Uma boa noite, que Deus abençoe você, tá bom? Lindomar Oliveira, o mais apaixonado do Cruvinel, é ele mesmo. Olha, agora falar com Josué. Josué, boa noite, fala comigo.
3: Boa noite, parceiro. Parceiro, tem como você passar aquela música Travessia do Araguaia pra nós curtir aqui, mano? Uma ótima noite pra você.
1: Opa, ô Josué, tem sim. Um abraço pra você. Obrigado pela sintonia e pela audiência, tá bom? Agorinha, cheguei pra você, Josué, tá bom? Um abração pra você. Edmilson Santos, como é que tá? Tudo na paz por aí? Boa noite, Luiz Carlos. É, quero ouvir a música com o milionário José Rico. Mais uma noite, vou dormir sem o meu bem. Ofereço pra todos os ouvintes desse maravilhoso programa e pra todos vocês da Eldorado FM 91,9, a melhor rádio no seu rádio, Edmilson. Muito obrigado pela sintonia e pela audiência, tá bom? Obrigado aí mesmo, meu querido. Agora aqui, vamos aqui também agora é atender o nosso querido Marcos Roberto. Marcos Roberto, boa noite, Luiz Carlos, manda aí Zezé de Camargo e Luciano, A Paixão. Aqui é Marcos Roberto para todos da Fazenda Invernadinha. Um abraço aí para o pessoal da Fazenda Invernadinha. Obrigado, Marcos, obrigado pela sintonia e pela audiência. Vamos de música. A música que não pode aí parar. Homem Triste, Trio Parada Dura lá pro seu Toizinho. Travessia do Araguaia, Dino Frank, mora aí lá pro Josué. Mais uma noite, vou dormir sem o meu bem. Não é legal essa frase, mas é a música Milionário José Rico lá pro Edmilson Santos. E lá pro Marcos Roberto, A Paixão aí com Zezé de Camargo e Luciano. Boa noite!

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6: Olha, seguimos aqui no embalo do Rancho Sertanejo, nessa quinta-feira, 17 de setembro, agora 20h02. Ô Fátima, boa noite, falar agora com a Fátima lá do Novo Horizonte. E aí, como é que tá? Tudo na paz por aí?
7: Boa noite, Lico. Mandou uma música pra Cílio Deoralci, Folha Seca. Obrigado, uma boa noite pra você. Como é que tá de calor por aí?
6: Tá um pouquinho calor, né? Ô, Fátima, um abração pra você e pro Benoni. Também um abração lá pro Deraci, lá também pra Cida. Obrigado pela sintonia. Agorinha cheguei pra você, tá bom, Cida? Ô, Fátima, Fátima Maria de Fátima, um abraço. Obrigado pela sintonia, pela audiência. Valdevino Nogueira, um abraço pra você, meu filho. Como é que tá? Fala comigo, boa noite.
8: Ora aqui, vamos aqui também.
9: Agora boa noite, Carlos Lico, boa noite a todos os ouvintes do Ranchão Sertanejo, nossa Rádio Dourado FM. Ô, Carlos Lico, aqui é o Valdevino Nogueira, estamos por cá. Estou aqui no bairro 31 de outubro, não, Carlos Lico, hoje eu estou aqui na Baixadinha.
6: Na Baixadinha, isso.
9: Mas eu aqui perto do Capoeira, na casa da minha mãe, Beatriz.
6: Tá certo.
9: Estamos por cá ouvindo, né? Ah, é o Dourado. Ô, Carlos Lico, toca para mim aí, Carlos Lico, a música do Rio Negro de Solimões, Chapeludo, com participação de Nando Moreno, manda alusão pra minha Beatriz Moreira, aqui na Baixadinha, manda alusão pra Tia Alzeira, lá nas casinhas amarelas, Parque José, e manda um alô pra todos os palmeirenses, né, que nós passamos.
6: Isso.
9: Os pretos, mas deu certo. Passamos arrochado, mas estamos firmes na semifinal, e é isso aí, rumo ser campeão da Libertadores esse ano, Casem.
6: Bora.
9: E dá-lhe Palmeiras.
6: E dá-lhe Verdão.
9: Tchau, obrigado. Quintou, né?
6: Quintou.
9: Ótima noite a todos.
6: Ótima noite pra você também, Valdevino Nogueira. Um abração aí pra todos que tá aí no Divino Espírito Santo, aí na Baixadinha. Dona Beatriz, boa noite. Obrigado pela sintonia. Dona Alzira, né? Dona Alzira lá nas casinhas amarelas. E também pra todos os torcedores do Palmeiras e pra todo mundo que torce pros outros times também. Aqui o Rancho é que nem coração de mãe. Sempre cabe mais um. Agora vamos falar com o Carlão dos Teclados. Ô Carlão, boa noite. Fala comigo, menino.
10: Boa noite, Lico. É o Carlos Oliveira, o Carlão dos Teclados. Pedi você para mandar a próxima canção para um grande companheiro que eu tive a honra de conhecer. Está aqui na casa da Tia Antônia, do Tinino, o pessoal nosso aqui em Mineiros, Goiás. Valdivino dos Teclados, rapaz.
6: Opa!
10: Uma pessoa, sim, da minha idade, então é jovem, viu?
6: Jovem, jovem.
10: Mas manda uma moda pro Valdivino dos Teclados, que tá aqui na casa do Tio Antônio, do Tinino. Tinino, Tio Antônio é pai do Claudião, Claudião das Pontes. Manda uma moda pra esse povo que tá visitando Mineiros e curtindo a Eldorado.
6: Isso.
10: 100%.
6: 100%.
10: E um abraço carinho do Carlão dos Teclados. E mais uma vez, Valdivino, seja bem-vindo a Mineiros. Mineiros é essa cidade que você viu. É hospitaleira. Que cabe mais nós tudo aí, gente. Fica com Deus.
6: Ô, Carlão, fica com Deus também. Um abração pra você, pra essa galera toda aí. Um abraço aqui do Rancho Sertanejo. Carlão, a gente já tá chegando na idade que quase todo mundo já é mais jovem que a gente, né? Mas é assim mesmo, né? Se não quiser ficar velho, tem que morrer jovem, né? E não quero isso, não. Um abraço aí, Carlão. Obrigado pela sintonia e pela audiência. Agora vamos falar, cara, vamos pro setor mineirinho agora. Falar com o John Mayer. Ô, velho John, como é que você tá, meu filho? Boa noite.
0: Flico, boa noite, meu amigo.
6: Noite.
0: Gostaria de pedir uma música aí, Renan Raí, A Cor da Esperança.
6: Na hora.
0: E falar pra você, continua seguindo o líder do brasileiro, tá?
6: Tá certo. Um abraço, Jamaí. Obrigado pela sintonia. Seja muito bem-vindo aqui no programa Rancho Sertanejo, tá bom? Um abração pra você, pro Mosca, pra essa galera toda aí do Mineirinho. Um abraço do Rancho Sertanejo, tá bom? Agora eu cheguei pra você. Agora eu vou falar, tá? Vamos Divino Espírito Santo falar com o Hélio José. Boa noite, Luiz Carlos Rodrigues. Eu sou o Hélio José. Estou ouvindo o Rancho Sertanejo aqui do setor Divino Espírito Santo. Um abração pra você também. Escolhe uma música aí e oferece pra todos os ouvintes do Rancho Sertanejo. Hélio José, escolhi. Sete palavras com Pedro da Estrada, essa também vai lá pro Fião, o Ariovaldo Fernando da Silva, meu irmãozinho, obrigado pela sintonia, pela audiência. Agora vamos até o bairro popular falar com HM, boa noite, meu amigo, toca aí Amor de Primavera com Pedro de Paulo e Paulino, né? Um abraço e obrigado pela sintonia, HM. Agora vamos ter a Fazenda São José falar com Francisco, boa noite.
11: Boa noite, Mar Silva, rapaz.
6: Olha,
11: o programa já começa machucando os corações.
6: Tá, é isso mesmo.
11: Quero ouvir a músicazinha de Gilberto e Gilmar, tá ruim, mas tá ruim.
6: Tá
11: e vamos
6: ruim.
11: Que vamos, filho.
6: Vamos que vamos.
11: Já sexta-feira. Eu quero é folga, filho. Eu quero é folga. Manda chuva pra cá, Luiz Carli.
6: Aí, rapaz, aqui não chegou aí não, mas a hora que chegar aqui, nós manda um bocado aí pro senhor. Um abraço aí, meu querido. Obrigado pela sintonia e pela audiência. Agora vamos de música. Olha a música aqui, não pode parar. Ô, Joldimar, Viltomar, Maria José, agora eu atendo vocês, tá bom? Obrigado pela sintonia e pela audiência. Folha Seca, Amado Batista lá pra Fátima Chapeludo. Nando Moreno lá pro Valdevino. Daniel do outro lado do rádio. Essa vai lá pro Carlão dos Teclados, A Cor da Esperança, Renan e Raí. Essa vai lá pro Joe Mar. Ir, sete palavras, Pedro Bentes da Estrada, essa vai lá pro Hélio José e também pro Fião, tá ruim, mas tá bom, Gilberto e Gilmar, essa é lá pro Francisco, boa noite.

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0: Rapaz, domingo tem Mineiros e Grêmio Anápolis. Agora eu cheguei pra você, tá bom? Obrigado pela sintonia, pela audiência. João de Mar, boa noite. Como é que você tá? Fala comigo.
1: Boa noite, meu amigo, meu parceiro.
0: Boa noite.
1: Ó, nós tá aqui em casa, aqui, tranquilo, sossegado. Quinta, amanhã já é sexta.
0: Sexta.
1: Manda pra nós aí o Rio de Piracicaba. E na realidade eu nem sei quem canta essa moda. Mas é uma moda muito boa pra gente escutar. Manda aí pra nós, pra todo mundo que tá na escuta do seu programa nesse momento. Um abração aí, meu parceiro.
0: Um abraço aí pra você, João de Mar. Obrigado, obrigado pela sintonia, pela audiência. Seja muito bem-vindo aqui no programa Rancho Sertanejo, tá bom? Um abração pra você, pra toda a sua família. Olha quem canta Piracicaba é César e Paulinho. Ô, Regivaldo, boa noite. Boa noite, Lico. É, eu quero ouvir a música com Mari Tizil, participação de Renan e Raí. Última ligação. Obrigado pela sintonia e pela audiência. Lindomar Oliveira, Borola, agora eu atendo vocês. Vamos de música, me leva, Irmãs Freitas e Voninho. Essa lá pro Vil Tomar, César e Paulinho Piracicaba, lá pro João de Mar. Última ligação, Mário Tizil e Renan Raí. Essa é lá pro Regivaldo. Boa noite, boa noite.

0: Agora 20h50, 20h50. Ô, Lindomar, vamos com a saideira, meu filho? Fala comigo.
1: Boa noite, tudo bem com vocês?
0: Joia.
1: Gostaria de ouvir Renan Raí, Droga de Vida.
0: Que droga,
1: ok, meu parceiro.
0: Essa mesmo, um abraço aí pra você, Lindomar Oliveira, o mais apaixonado do setor Cruvinel. Agorinha chega pra você, agora vamos falar com o Borolo. O Borolo já chegou já na saideira, menino, fala comigo o que foi.
2: Boa noite, boa noite, boa noite, boa noite, boa noite. Vem aqui, mais uma musiquinha pra nós aí, meu filho. Manda a saideira, já cheguei atrasado, né?
0: Pois é.
2: Aí eu mal podia que cheguei me atrasado. Manda uma musiquinha pra nós aí, Mamar Batista, Folha Seca. Aí você manda pra todo mundo aqui do Divino Espírito Santo, Setor Oeste, Casinha Amarela, Tramim, Mutirão 4. Lá pro Manel Abrão, meu filho, pro Manel Abrão, lá pra Nossa Senhora Aparecida, pra todo mundo, meu filho, que estiver escutando nós.
0: Tá certo.
2: Aí, manda lá pro Claudeir também, Claudeir Pina, mas o Gilberto lá no Buriti Torto. Ué, tá escutando o Gilberto lá no centro, meu filho. Nós estamos todo mundo escutando nós, hein?
0: Ei, Borolo, um abração pra você, obrigado pela sintonia, pela audiência. Ô, Pudico, um abraço lá pro Claudio Pina, eu, Gilberto do Buriti Torto e o Gilberto lá do CED. Um abraço pra toda essa galera do CED. Agora vamos falar com o Cláudio Alves. Ô, Cláudio, boa noite, fala comigo.
3: Alô, Ingo, tudo bem?
0: Joia.
3: Feliz Alves Verde Palmeira, feliz palestra. Quero ver por gentileza, é Bruno Marrone. Se tiver coragem de jogar fora, só tá vendo assim, bora. Avante palestra, avante Palmeira. Vamos ver se esse Mac é melhora, viu?
0: Vamos ver se melhora, Cláudio. Obrigado pela sintonia, pela audiência. Uma noite abençoada aí pra você, né? Vamos, avante palestra, avante Mecão. Ô, Fabrício Baninho, queria mandar um abraço aqui pro Fabrício Baninho. Ele mandou um vídeo aqui, de um senhor, né? Já com a sua experiência aqui, no cupim, né? Quando os cupins saem, que fica barreando, fala barrear, né? Fica ali tampando os buraquinhos ali, porque a chuva vai chegar pra nós. Isso aí é a bênção de Deus, agorinha chega pra gente. Um abraço aí, Fabrício Baninho. Obrigado pela sua sintonia, pela audiência também. Agora eu queria mandar um abraço, um beijão para minhas gatinhas, rapaz. É a Stephanie, a Letícia, que é minhas filhotas, e para minha netinha Alice. E dizer para elas, né, que eu amo tanto. Um beijo, um abraço aqui do papai, do vovô. E vamos que vamos! Agora o rancho tá fechando as portas. Amanhã a gente tem transmissão aí do futebol amador da cidade. O Rancho Sertanejo volta aí na segunda-feira, às 19h. Até às 21h. Um abraço aí pra você, obrigado pela sintonia, pela audiência. E o Luiz Carlos Vico volta amanhã aqui no Resenha Esportiva a partir das 11h15. Então vamos agradecendo as participações e obrigado pela sintonia e pela audiência. Que você tenha uma noite de quinta-feira abençoada. E vamos de música, Raí, Droga de Vida lá pro Lindomar, Folha Seca, Amado Batista lá pro Borolo. Se tiver coragem, joga fora. Bruno Marrone lá pro Cláudio Alves, boa noite e até segunda-feira!